0: Leiras já foram contratadas para fornecer equipamentos, materiais e serviços. O empreendimento é resultado de uma parceria público-privada entre o governo da Bahia e a concessionária Ponte Salvador-Itaparica. E a expectativa é que seja entregue em 2031. Reportagem Graziele Bezerra.
1: E ainda na Bahia, no município de Alagoinhas, o governo do Brasil entregou um novo hospital que estará preparado para atender mais de 500 mil pessoas de 34 municípios.
2: Também foram realizadas entregas de ambulâncias e ônibus escolares para atender o estado.
1: Um investimento de 500 milhões de reais só para a saúde.
3: O Hospital Regional Litoral Norte recebeu 76 milhões de reais em investimentos para a construção. A unidade conta com 190 leitos para atendimentos clínicos, cirúrgicos, pediátricos e obstétricos. A expectativa é beneficiar 544 mil moradores, ampliando a oferta de serviços de média e alta complexidade e reduzindo a necessidade de deslocamentos para outras cidades, explica o ministro da Saúde, Alexandre Padilha.
4: Vai ser muito importante esse hospital aqui, vai facilitar muito a vida das pessoas, poder se tratar aqui, perto da família, mas vai servir a 34 municípios da região.
3: Além da entrega da nova estrutura, o Ministério da Saúde garantiu recursos para o funcionamento do hospital. Serão 92 milhões e 400 mil reais por ano para o custeio dos serviços. A Bahia também receberá um reforço de 18 milhões de reais anuais para ampliar a oferta de atendimentos especializados pelo Sistema Único de Saúde. Na educação, o governo do Brasil entregou 29 novos ônibus escolares, com investimento de 13 milhões e 200 mil reais pelo novo PAC. Segundo o ministro da Educação, Leonardo Barchini, todos os ônibus escolares são modernos, confortáveis e seguros.
5: Você anda em qualquer estrada, pode ser estrada de chão, pode ser na rodovia. Em todos os estados, você tem um ônibus amarelinho. E esse ônibus é melhor, porque esse ônibus é mais seguro. Esse ônibus tem ar-condicionado agora e dá todo o conforto e segurança para as crianças brasileiras.
3: Para o presidente Lula, os investimentos fazem parte da estratégia do governo do Brasil para ampliar o acesso aos serviços públicos, fortalecer a rede de saúde e educação e reduzir as desigualdades regionais.
6: Somos seres humanos, homens e mulheres, pretos e brancos, nascidos nesse país e precisamos ser tratados com decência e com respeito que todo mundo merece.
3: O governo do Brasil também destinou ao estado da Bahia 256 veículos do programa Agora Tem Especialistas Caminhos da Saúde. São 180 vans e micro-ônibus para o transporte de pacientes, além de 58 unidades odontológicas móveis e 18 novas ambulâncias do SAMU, reforçando a assistência à saúde em diversas regiões do estado. Reportagem Pablo Mundim.
2: São Paulo recebeu hoje o primeiro escritório do programa Brasil contra o Crime Organizado.
1: O objetivo é integrar as ações do governo federal, dos estados e municípios no combate aos crimes e às facções criminosas.
2: O programa, lançado no mês de maio, conta com investimentos de 11 bilhões de reais e já causou um prejuízo de 3 bilhões de reais às facções.
7: A União ainda mais presente no estado de São Paulo para combater o crime organizado. É o que acontece a partir de hoje com a implantação do Escritório Nacional Antifacção pelo Ministério da Justiça e Segurança Pública. O foco está na asfixia financeira ao crime organizado. O escritório é ligado à Secretaria Nacional de Segurança Pública. O secretário Chico Lucas explica que, na prática, aumenta a integração entre União, estados e municípios no combate ao crime.
8: A gente tem que ter essa proximidade com as forças de segurança estaduais, com as forças federais que estão localizadas em São Paulo e com todos os membros desse arranjo produtivo, o sistema financeiro, os empresários, para justamente ter mais efetividade.
7: O primeiro escritório foi inaugurado aqui em São Paulo. O segundo vai ser no Rio de Janeiro, na próxima sexta-feira, e também na cidade de Foz do Iguaçu, no Paraná, região da Tríplice Fronteira. Os escritórios integram o programa Brasil contra o Crime Organizado. O programa já causou prejuízos de 3 bilhões de reais às organizações criminosas e já prendeu mais de 18.800 pessoas. O ministro da Justiça e Segurança Pública, Wellington César Lima e Silva, destaca que, com o plano, o combate ao crime organizado ganha um rumo ainda mais estratégico.
9: O importante é aumentar o volume de dados, ter esse diagnóstico cada vez mais detalhado e refinar as estratégias através da cooperação. Nós estamos realizando uma operação nacional e duas operações regionais todos os meses e vamos continuar assim até o final do ano.
7: Em menos de 2 meses de programa, o país registrou quedas nos crimes violentos e patrimoniais. Entre maio desse ano e maio de 2025, os homicídios dolosos caíram mais de 17%. Os latrocínios, mais de 14%. O roubo de carga recuou quase 32%. E o de veículos, 26%. Reportagem Vanessa Casalino.
1: Levar informações e conteúdo das emissoras públicas para todos os cantos do Brasil.
2: Com esse objetivo, o programa Brasil Digital tem ampliado o número de municípios beneficiados com a chegada do sinal.
1: Já foram instaladas mais de 50 estações de transmissão e até o fim do ano serão mais 75.
10: Mais de 10 milhões de pessoas já foram beneficiadas pelo programa Brasil Digital, que amplia o acesso da população brasileira à TV pública por meio de sinal digital aberto e gratuito. Segundo o balanço apresentado pelo Ministério das Comunicações, pela Anatel e pela empresa Brasil de Comunicação, a EBC, já foram instaladas 55 estações de transmissão pelo país, ampliando a cobertura para 147 municípios. Para o segundo semestre, a meta é instalar outras 75 estações. O ministro das Comunicações, Frederico Siqueira, destacou que o programa é uma prioridade do governo federal e falou sobre as vantagens de levar o sinal a mais municípios.
11: A gente precisa e precisava ampliar a capilaridade da comunicação pública nas áreas mais remotas do nosso país. E para esse ano, mais 75 estações na prioridade e com certeza a gente terá sucesso na execução até o final do ano. Em cada localidade atendida, a população ganha mais qualidade de imagem, estabilidade do sinal e acesso a um conteúdo público de qualidade.
10: As estações entregues até agora estão distribuídas por todas as regiões do país. O Norte e o Nordeste concentram 14 instalações cada. O Sudeste contabiliza 11 estações, seguido pelas regiões Sul, com 10, e Centro-Oeste, com 6. Para a presidente da empresa Brasil de Comunicação, Antônia Pellegrino, o programa leva mais cidadania aos brasileiros.
12: Esse evento marca um balanço do Brasil Digital, um programa vitorioso e também um marco da maior expansão de sinal da comunicação pública que já tivemos no país. Cultura, informação de qualidade e cidadania para milhares de brasileiros. Esse é o sentido do Brasil Digital, ampliar o alcance do sinal, mas com isso aumentar o alcance da cidadania.
10: Com investimento de 208 milhões de reais do novo PAC e do leilão do 4G, o programa Brasil Digital é viabilizado por meio de parcerias com instituições públicas nos municípios. Com isso, a população passa a ter acesso gratuito a canais como Canal Gov, TV Brasil, Canal Educação, Canal Saúde, além da TV Câmara, TV Senado, TV Assembleia e onde houver canais das câmaras municipais. Reportagem Márcia Fernandes.
2: Jornalistas, influenciadores estiveram hoje na sede da empresa Brasil de Comunicação, em Brasília, para saber mais sobre a implementação da TV 3.0.
1: O encontro foi transmitido em uma live com participação da diretora-presidente da EBC, Antônia Pellegrino, e do secretário de Políticas Digitais da Secretaria de Comunicação Social da Presidência da República, João Brant.
2: A nova geração da televisão aberta, também conhecida como DTV+, terá mais qualidade de som e imagem, interatividade e integração à internet.
1: A EBC, definida como operadora da chamada Plataforma Comum da DTV+, é responsável por administrar a infraestrutura compartilhada, que vai permitir a oferta de aplicativos, serviços interativos e recursos digitais.
2: E a gente vai continuar falando de acesso à comunicação, dessa vez para quem vive no norte do país.
1: Um dos desafios para chegar a algumas localidades na região são florestas densas e grandes distâncias do território.
2: A saída para superar esses obstáculos foi o uso de cabos que passam por baixo dos rios.
1: Esse é o programa Norte Conectado. A maior rede de infovias subfluviais do mundo já beneficia mais de 6 milhões de pessoas na região.
13: O programa programa Norte Conectado prevê 9 infovias, com 13 mil quilômetros de cabos de fibra ótica instalados no fundo dos rios amazônicos. Quando concluído, vai conectar 70 localidades em 6 estados: Acre, Amapá, Amazonas, Pará, Rondônia e Roraima. Antes da chegada do programa, quase metade dessas áreas ainda não tinha acesso à internet de alta velocidade. Com investimento de R$1,3 bilhão, por meio do novo PAC, 6 infovias já foram concluídas e outras 3 estão em implantação. A expectativa é de beneficiar cerca de 7,5 milhões de pessoas. Para quem vive na região, a conexão de internet representa novas possibilidades de acesso a serviços e educação. É o que conta Alzanir Fernandes Pinto, da comunidade indígena Filadélfia, de Benjamin Constant, no Amazonas.
14: Antes de a gente ter internet, a gente tinha que se deslocar daqui da nossa comunidade para a cidade para ter acesso. A gente alugava 1 hora, 2 horas e fazia os trabalhos da nossa aula, da universidade.
13: Além de conectar moradores, o Norte Conectado já disponibilizou mais de 900 pontos de acesso para escolas, unidades de saúde, órgãos públicos e espaços de inclusão digital. O ministro das Comunicações, Frederico de Siqueira Filho, destacou que a expansão da conectividade ajuda a reduzir desigualdades e fortalece a infraestrutura digital do país.
15: É o quanto a gente consegue impactar a vida das pessoas quando a gente aumenta a conectividade, né? Quando a gente instala uma antena de telefonia móvel, quando a gente conecta uma escola, quando a gente liga uma infovia, a gente está fazendo parte dessa grande integração de estratégia de inclusão digital do nosso país, mobilizando jovens, idosos e adultos.
13: Outra entrega do Ministério das Comunicações é a rede privativa de comunicação da Administração Pública Federal, uma estrutura que não usa o acesso comercial e assim garante mais segurança no compartilhamento de informações do governo. Reportagem Luciana Colares de Holanda.
2: Rastrear embarcações, combater a pesca ilegal e, principalmente, atuar na segurança e preservação da vida dos pescadores, foi lançada uma sala de monitoramento em tempo real das vidas humanas no mar.
1: O acompanhamento permite uma resposta rápida em caso de emergências.
2: E dá mais transparência às ações do governo de combate à pesca ilegal, por exemplo. Foi o que destacou o ministro da Pesca e Aquicultura, Edipo Araújo.
16: Essa sala, ela é inédita, mostra o compromisso, né, do governo do Brasil com transparência, geração de dados e informações, mas também o compromisso do Brasil de combater a pesca ilegal, não reportada e não regulamentada. Uma infraestrutura para conduzir todos os processos e ferramentas de monitoramento e controle. É o governo do Brasil trabalhando em prol do fortalecimento, mas do desenvolvimento sustentável da pesca brasileira.
1: A entrega faz parte das comemorações da Semana Nacional de Promoção da Pesca Artesanal, celebrada esta semana.
2: Mas autonomia econômica para as mulheres no campo.
1: Com o novo Plano Safra da Agricultura Familiar lançado nesta terça-feira, as produtoras rurais passam a contar com juros mais baixos no Programa Nacional de Fortalecimento da Agricultura Familiar.
2: O valor foi reduzido de 3% para 2% ao ano, com um limite de financiamento de até R$100 mil.
1: Com isso, o governo quer garantir melhores condições às agricultoras para ampliar a produção de alimentos à mesa dos brasileiros.
2: A ministra do Desenvolvimento Agrário e Agricultura Familiar, Fernanda Machiavelli, destacou o avanço da participação das mulheres no acesso ao crédito rural durante o programa Bom Dia Ministra, produzido pela empresa Brasil de Comunicação.
17: Hoje, eu tenho a alegria de dizer que nós, as mulheres, já são mais de 50%, 55% dos contratos que acontecem no microcrédito. Que nós já somos 40% do volume de crédito total do Pronaf e que nós dobramos o volume de crédito desde 2023 para cá, que chega para as mulheres. Mas a gente quer mais, a gente quer avançar mais, porque nós queremos que as mulheres tenham autonomia econômica.
1: A ministra do Desenvolvimento Agrário destacou ainda a ampliação do acesso ao crédito para a juventude rural.
2: Agora, o limite passou de 8 mil para 16 mil reais, no caso de dois jovens da mesma família acessando o financiamento.
1: Para ter acesso ao crédito, é preciso ter o Cadastro Nacional na Agricultura Familiar e entrar em contato com o órgão de assistência técnica e extensão rural do seu estado.
2: Três meses após o lançamento, o MEC Livros atingiu 1 milhão de usuários.
1: O MEC Livros é uma plataforma que funciona como uma biblioteca digital.
2: E funciona como uma biblioteca mesmo. Você pode alugar o livro por 14 dias e renovar pelo mesmo período. Tudo isso de graça.
1: A ferramenta foi atualizada com obras em espanhol e inglês. E com isso é possível acessar 25 mil obras nacionais e internacionais.
18: O Ministério da Educação ampliou o acervo do MEC Livros com a disponibilização de obras em versões originais em inglês e espanhol. Ao todo, foram incorporadas 7.832 publicações. Entre os autores disponíveis em inglês estão William Shakespeare e Virginia Woolf. Já em espanhol, os leitores poderão acessar obras de escritores como Gabriel Garcia Márquez, Frederico Garcia Lorca e Teresa Orbegoso. A atualização também traz novos títulos em português de diferentes gêneros publicados por editoras como Fósforo, Peirópolis e Ciranda. Com a atualização, o MEC Livros passa a ter 17.610 obras em português, 6.468 em inglês e 2.724 em espanhol, ampliando o acesso gratuito dos brasileiros a diferentes tradições literárias e culturais. A novidade ainda fortalece a experiência de aprendizagem oferecida por outra ferramenta, o MEC Idiomas, uma plataforma do Ministério da Educação, disponível em versão web e aplicativo voltada ao ensino gratuito de inglês e espanhol. Atualmente, o MEC Idiomas reúne mais de 212 mil usuários ativos e oferece cursos do nível básico ao avançado. Reportagem Júlio César de Oliveira.
2: Para acessar a plataforma de leitura, basta ir no aplicativo MEC Livros ou no endereço meclivros.mec.gov.br. MEC Livros, MEC Livros, .mec.gov.br.
1: Inaugurada a primeira Casa da Igualdade Racial na cidade de Itabira, em Minas Gerais.
2: A cidade possui mais de 70% da população negra e agora passa a contar com apoio psicológico, social e jurídico a vítimas de crimes raciais, além de incentivar o desenvolvimento pessoal e profissional.
1: Além de Minas Gerais, o Rio de Janeiro, Ceará, Rio Grande do Sul e Bahia já contam com Casas da Igualdade Racial.
2: E o governo do Brasil quer ampliar esse número. Está aberto até 15 de julho o prazo para que os estados e municípios participem do edital de chamamento público para os novos espaços.
1: Os critérios para participar podem ser conferidos no portal do Ministério da Igualdade Racial em gov.br/igualdade-racial.
2: E essas foram as notícias do Governo do Brasil.
1: Uma realização da Secretaria de Comunicação Social da Presidência da República.
2: Com produção da empresa Brasil de Comunicação.
1: Fique agora com o Minuto do TCU. Em seguida, as notícias do Poder Judiciário e do Congresso Nacional. Boa noite.
2: Boa noite. Até amanhã.
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0: STF encerra primeiro semestre com mais de 11 mil decisões colegiadas.
4: STJ realiza sessão de encerramento do semestre e apresenta balanço de desempenho da corte.
0: Justiça do Trabalho realiza audiência pública e estabelece metas para 2027.
4: Boa noite, eu sou Marcela Luiz.
0: E eu sou Walter Lima.
4: O Supremo Tribunal Federal encerrou o primeiro semestre com mais de 11 mil decisões colegiadas.
0: O ministro Edson Fachin apresentou o balanço das atividades e reafirmou o compromisso da corte com a transparência, independência e pluralidade. Carolina Chaves.
22: Segundo Edson Fachin, a corte encerrou o período com os seguintes números: mais de 43 mil processos julgados, integrando quase 60 mil decisões, 11 mil decisões do colegiado do tribunal, 27 novos temas de repercussão geral analisados, o que liberou mais de 42 mil processos que aguardavam um entendimento. Edson Fachin reafirmou o compromisso com a transparência, com os julgamentos de repercussão geral e com o aperfeiçoamento da gestão.
23: Esta corte trabalhou e muito em favor do Brasil, do Estado de Direito e da democracia. Estamos sempre juntos na defesa do interesse institucional. Compreensões distintas de fatos e processos, e elas existem, como é próprio de uma corte plural independente, são expressões de saúde institucional e não de fraqueza. O diálogo entre diferentes perspectivas jurídicas é o que confere legitimidade às nossas decisões e profundidade à nossa jurisprudência.
4: O STJ também encerrou o semestre hoje, apresentando o balanço de julgados no período.
0: A sessão da Corte Especial foi conduzida pelo ministro Herman Benjamin, presidente do tribunal. Fátima Uchoa.
24: Na sessão de encerramento do primeiro semestre, o presidente do STJ, ministro Herman Benjamin, apontou um recorde de 260.220 processos recebidos no período, sendo quase 25 mil a mais do que de janeiro a junho do ano passado. Ele manifestou preocupação com o crescimento contínuo da demanda processual.
25: Os números são preocupantes. Nós já estávamos inviabilizados o ano passado e a curva da inviabilização continua ascendente.
24: O STJ julgou 291.280 processos. O número de julgamentos chega a 414.248 quando considerados agravos internos, agravos regimentais e embargos de declaração, e baixou 265.516. Os dados correspondem à média de cerca de 7 decisões por minuto para cada ministro.
4: Tribunal Superior Eleitoral faz balanço dos julgamentos e da preparação para as eleições 2026.
0: A sessão foi conduzida pelo ministro Cássio Nunes, presidente do TSE. Fábio Ruas.
26: O ministro Cássio Nunes Marques destacou que neste semestre o TSE realizou 88 sessões de julgamento. Foram 1.656 processos, sendo 336 em sessões presenciais e 1.320 virtuais. O TSE ainda lançou o Manual do Eleitor, com linguagem acessível e que vai ser traduzido para línguas indígenas.
4: Justiça do Trabalho realiza audiência pública e estabelece metas para 2027.
0: A proposta é aprimorar os serviços da Justiça do Trabalho. Mila Amaral.
27: Esse foi o assunto discutido hoje na audiência pública durante o debate realizado de forma online. Também foram estabelecidas as metas nacionais do TST para 2027, que aliás foram firmadas com o apoio da sociedade. Por exemplo, na consulta pública feita pelo TST, as pessoas pediram que aumente o número de processos julgados pelo tribunal, dando prioridade aos mais antigos, o estímulo à inovação no judiciário e pediram também para estabelecer o trabalho decente. O próximo passo agora é encaminhar essas demandas para o CNJ e, a partir da aprovação, colocá-las em prática.
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4: Uma boa noite.
0: E até amanhã.
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5: Eu sou Paula Groba.
6: E eu sou Humberto Pinheiro.
5: E estes são os destaques de hoje do Jornal do Senado, que começa agora.
6: Debate sobre o fim da jornada 6x1 divide opiniões no Senado.
5: Avança projeto que torna crime submeter pessoa indefesa à prostituição.
6: Comissão aprova a autorização para servidor público atuar como MEI.
5: Boa noite.
6: Boa noite.
5: Representantes do governo, dos empresários e dos trabalhadores participaram no plenário do Senado de um debate sobre a proposta de emenda à Constituição que acaba com a jornada de trabalho 6x1.
6: Opiniões a favor e contrárias estiveram no debate, que teve participação de centrais sindicais e da Federação das Indústrias de São Paulo. A reportagem é de Márcio Maturana.
7: O presidente da Federação das Indústrias de São Paulo, Paulo Scaff, disse ver motivações eleitorais para a aprovação da proposta neste momento e foi respondido pela líder do governo no Senado, Tereza Leitão, do PT de Pernambuco.
8: Me desculpe, doutor Paulo, a PEC foi protocolada em 2019. Não é uma PEC boca de urna.
7: Já o senador Jaime Bagatoli, do PL de Rondônia, criticou a proposta e citou a Argentina como exemplo a seguir.
9: Na Argentina, pode-se trabalhar até 12 horas por dia, não passando das 48 horas semanais. É isso que precisamos ter para nós avançarmos no Brasil.
7: O senador Rogério Carvalho, do PT de Sergipe, disse que a redução da jornada é uma questão civilizatória.
11: Essas 44 horas estão reservadas para os que ganham menos, para os que têm mais tempo de deslocamento, menos tempo de vida, portanto. Pelo amor de Deus, é muita insensibilidade.
7: Para o líder da oposição no Senado, Rogério Marinho, do PL do Rio Grande do Norte, a jornada de trabalho deve ser negociada entre patrão e empregado.
12: A questão da preponderância do que é negociado sobre o legislado, justamente para fortalecer os sindicatos laborais.
7: A sessão foi presidida pelos senadores Laércio Oliveira, do PP de Sergipe, e Paulo Paim, do PT do Rio Grande do Sul.
5: Antes da sessão de debate sobre o fim da escala 6x1, o presidente do Senado, Davi Alcolumbre, se reuniu com parlamentares e líderes de centrais sindicais para discutir a proposta de emenda à Constituição que reduz a jornada de trabalho. O presidente da Central Única dos Trabalhadores, Sérgio Nobre, classificou como excelente a reunião com o Alcolumbre e afirmou esperar que a proposta tenha tramitação célere no Senado.
6: Já a líder do governo, senadora Tereza Leitão, do PT de Pernambuco, destacou que o calendário de votação do texto não tem caráter eleitoral e que os próximos passos serão definidos ao longo da discussão na casa. A proposta de redução da jornada de trabalho já foi aprovada pela Câmara dos Deputados e aguarda análise dos senadores.
5: Pessoas sem condições de compreender o que acontece ou de oferecer resistência poderão ter proteção mais ampla contra a exploração sexual.
6: A Comissão de Direitos Humanos do Senado aprovou um projeto que aumenta a pena para o crime de exploração sexual de pessoas vulneráveis e prevê punição mais rigorosa quando o autor for um familiar ou tiver relação de confiança com a vítima. Repórter Rodrigo Rezende.
28: Submeter, induzir ou atrair para prostituição ou qualquer outra forma de exploração sexual pessoas vulneráveis que não tenham necessário discernimento sobre o ato, pode levar à prisão de até 16 anos. Esse é o objetivo de projeto aprovado pela Comissão de Direitos Humanos. A autora da proposta, senadora Jussara Lima, do PSD do Piauí, afirma que a medida busca ampliar o escopo previsto no Código Penal, que já incluía crianças e enfermos. E a ideia é dar ainda mais segurança aos diversos grupos vulneráveis no país.
29: O projeto, ele tipifica o crime de submissão à prostituição ou a outras formas de exploração sexual, inclusive nos casos em que a vítima, por qualquer outro motivo, ela não tenha condições de oferecer resistência. A medida busca preencher uma lacuna na legislação brasileira, ampliando a responsabilização de criminosos que se aproveitam de vulnerabilidade das vítimas.
28: O projeto também eleva para até 12 anos a pena quando a vítima for coagida por alguém próximo a ela. Como ressalta o relator do projeto, o senador Rogério Carvalho, do PT de Sergipe.
1: Merece destaque a previsão de agravamento quando a coação é exercida contra a vítima ou seus familiares, alcançando seu grau máximo de reprovação quando perpetrada pelos próprios familiares ou pessoas do círculo íntimo da vítima.
28: A proposta segue para análise da Comissão de Constituição e Justiça.
5: E trabalhadores cadastrados no Programa de Famílias Acolhedoras poderão fazer jus a 3 dias de folga remunerada quando precisarem acolher criança ou adolescente em situação de vulnerabilidade.
6: É o que diz um projeto aprovado pela Comissão de Assuntos Sociais do Senado e que segue para a Câmara dos Deputados. Repórter Marcela Diniz.
2: Por decisão judicial, após um episódio de violência em casa, por exemplo, crianças e adolescentes podem ser encaminhados temporariamente para as chamadas famílias acolhedoras. São pessoas cadastradas e selecionadas pelo poder público para essa função. O acolhimento tem caráter transitório e não se confunde com a adoção por durar no máximo 1 ano e meio. O projeto aprovado no Senado concede ausência remunerada de 3 dias consecutivos ao trabalhador ou à trabalhadora que acolher criança ou adolescente em sua casa. O senador Flávio Arnes, do PSB do Paraná, defende esse tempo como forma de dar atenção integral àqueles meninos em situação de extrema vulnerabilidade.
10: A pessoa que está trabalhando tem que ter pelo menos um momento, que estamos colocando, de 3 dias para receber a criança, acolher, enquanto os trâmites judiciais acontecem também. E com isso, inclusive, dar contribuir para uma perspectiva nova de vida para a criança e para o adolescente.
2: O projeto é de autoria do senador Alan Rick, do Republicanos do Acre, e precisará passar pelo crivo da Câmara dos Deputados.
5: O Senado aprovou a adesão do Brasil a um acordo sobre comércio de aeronaves civis.
6: Um dos principais pontos do documento da Organização Mundial do Comércio é a eliminação de tarifas de importação para todos os aviões desse tipo e determinados produtos destinados ao setor. Repórter Pedro Pincer.
13: Além da eliminação de tarifas, o acordo sobre o comércio de aeronaves civis trata da redução de barreiras não tarifárias, das decisões de compra de aeronaves civis, dos subsídios à exportação e de regras para evitar restrições comerciais incompatíveis com o comércio internacional. Para o relator, senador Nelsinho Trade, do PSD de Mato Grosso do Sul, o texto favorece a indústria aeronáutica brasileira e o sistema de transporte aéreo.
14: Podemos agregar ao contexto descrito circunstância de que o Brasil passará a participar de maneira plena e em igualdade de condições das deliberações do Comitê TCA, que cuida de temas relevantes para a aviação civil na esfera global. Isso inclui a aplicação do acordo a novos produtos do setor.
13: O comércio mundial anual dos produtos cobertos pelo documento alcança 3,73 trilhões de dólares em exportações e importações, considerando a média de 2018 a 2022. Os principais parceiros comerciais do Brasil nesse conjunto de produtos são Estados Unidos, China, Alemanha e Argentina. O texto segue agora para a promulgação.
5: E servidores públicos poderão ser microempreendedores individuais. É o que prevê um projeto aprovado na Comissão de Constituição e Justiça.
6: A proposta proíbe, no entanto, quem ocupa cargo em comissão ou exerça função de confiança de atuar como MEI. Repórter Bruno Lourenço.
15: A Comissão de Constituição e Justiça aprovou o projeto de lei que autoriza os funcionários públicos a se tornarem microempreendedores individuais. A legislação hoje veda a participação em gerência ou administração de sociedade privada e o comércio, exceto na qualidade de acionista ou cotista. O senador Esperidião Amin, do Progressistas de Santa Catarina, reforçou que as restrições impostas aos servidores públicos vão na contramão das necessidades do país de novos investimentos na economia.
16: Projeções indicam mudanças demográficas aceleradas devido ao envelhecimento da população, tornando essencial ampliar e não restringir o número de pessoas aptas a empreender para preservar o nível de desenvolvimento econômico nas próximas décadas. Vale destacar que a atividade dos servidores como MEI não prejudicará a administração pública. Já existem situações em que servidores acumulam cargos ou mantêm empregos privados.
15: Amin ressaltou ainda que a proposta traz salvaguardas para não causar prejuízos à administração pública, como o impedimento de que ocupantes de cargo em comissão e funções de confiança sejam MEIs. Se não houver recurso para a nova votação no plenário, a matéria poderá seguir diretamente para análise da Câmara dos Deputados.
6: Com edição de Paula Groba e trabalhos técnicos de Eliseu Caires, o Jornal do Senado fica por aqui. Acompanhe agora as notícias da Câmara dos Deputados. Boa noite.
5: Boa noite e até amanhã.
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17: Câmara aprova a redução de benefícios fiscais para cacau importado.
18: Vai ao Senado proposta que protege o uso de emblemas da Cruz Vermelha.
17: Presidente da Câmara reforça apoio ao agronegócio.
18: Proposta discutida por deputados prevê número máximo de alunos em sala.
17: Boa noite. A Câmara aprovou medida provisória que reduz benefícios fiscais sobre cacau importado. O repórter Antônio Vital explica a questão.
19: O plenário da Câmara aprovou a medida provisória que reduz o prazo de isenção de tributo sobre o cacau importado, utilizado como insumo em produtos como chocolate exportado pelo Brasil. Hoje, o cacau inteiro ou partido, bruto ou torrado, comprado de outros países, paga menos IPI, PIS/PASEP e COFINS. Essa operação, quando o produto importado é depois usado como insumo de produtos industrializados, é conhecida como drawback. No caso do cacau, até a edição da medida provisória, em março, essas isenções e reduções de tributos valiam por até 2 anos. Com a medida, passam a valer por apenas 6 meses, com possibilidade de renovação a critério do Ministério do Desenvolvimento, Indústria, Comércio e Serviços. Isso significa que empresas que exportam produtos fabricados com cacau estrangeiro terão prazo menor para usufruir de benefícios fiscais na importação da fruta. Ao editar a medida provisória, o governo argumentou que os produtores de cacau brasileiros serão beneficiados com um possível aumento de venda à indústria. Ficam de fora da redução do prazo de isenções a manteiga de cacau, o cacau em pó e o chocolate importados. A medida provisória foi criticada em plenário por deputados do Novo e do Missão. Para o deputado Kim Kataguiri, do Missão de São Paulo, reduzir benefícios fiscais para produtos que depois serão usados como insumo para exportações prejudica a indústria nacional.
21: O que a gente está falando é o seguinte: Brasil, exporte menos chocolate e exporte mais cacau. Agregue menos valor para a sua produção. Aquilo que mais se critica no desenvolvimento da nossa indústria. O raciocínio é muito simples. Se eu estou importando um produto, mas esse produto, na realidade, é para eu processar, agregar valor e exportar, eu tenho uma suspensão desses tributos porque eu estou agregando valor na indústria nacional. E o governo quer acabar com isso e enfraquecer a nossa indústria.
19: A medida provisória foi defendida por deputados da base do governo. Para a deputada Jandira Fegali, do PCdoB do Rio de Janeiro, os produtores brasileiros de cacau serão beneficiados.
22: Ela garante a proteção da produção nacional. O cacau é uma produção importante no Brasil, que não pode ser penalizada por prazos e questões tributárias. É importante que a gente proteja essa produção para não gerar crise no setor, particularmente na região do norte e do nordeste brasileiro.
19: A medida provisória que reduz o prazo de isenção de tributos sobre cacau importado, utilizado como insumo em produtos como chocolate exportado pelo Brasil, seguiu para análise do Senado. Da Rádio Câmara de Brasília, Antônio Vital.
20: Direitos Humanos.
18: Tabata Amaral, do PSB de São Paulo, defende a aprovação da urgência de projeto que criminaliza o ódio contra as mulheres. Relatora da matéria, a deputada alerta que a misoginia se organiza nas redes antes de aparecer nas agressões e nos casos de feminicídio.
23: Hoje, existe uma verdadeira indústria do ódio que opera nas redes, que captura meninos muito jovens e os ensina a enxergar a mulher como inimiga, como objeto, como culpada. E o que nasce numa tela vira ameaça, vira assassinato. Chama isso pelo nome, misoginia, ódio às mulheres. Admitir que essa coisa tem contorno, que é concreta, que ela tem uma motivação e que deve ser punida. É um ato fundamental de proteção que uma sociedade deve oferecer para todas nós, começando pelas pequenas.
17: Tabata Amaral aponta que tem buscado apoio de diferentes bancadas para construir um texto capaz de unir parlamentares de todos os partidos. Ela pede que a Câmara aprove a urgência da proposta como forma de mostrar compromisso com o enfrentamento da violência contra mulheres.
18: Carol D'Artora, do PT do Paraná, também defende a aprovação do projeto que prevê penas para a misoginia. Segundo a parlamentar, a medida faz parte das políticas do governo de enfrentamento à violência e ao discurso de ódio contra as mulheres.
17: Na visão de Carol D'Artora, a criminalização da misoginia é uma forma de garantir maior proteção jurídica às mulheres, inclusive nos ambientes digitais. Para ela, a proposta amplia a participação feminina na política, na cultura, na ciência e em diversos espaços da sociedade.
18: E Lacir Bicalho, do Republicanos, destaca as conquistas femininas nas Forças de Segurança Pública de Minas Gerais ao celebrar a nomeação da Coronel Cleide Barcelos dos Reis Rodrigues, primeira mulher a assumir o comando-geral da PM do Estado em mais de 250 anos da corporação.
17: E Lacir Bicalho cumprimenta também a comandante-geral do Corpo de Bombeiros, Coronel Jordana de Oliveira Figueiras Daldegan, e a delegada-geral da Polícia Civil, Letícia Batista Camboja Reis. Ele conclama os homens a unirem suas forças às das mulheres na luta por uma sociedade mais justa e igualitária.
18: Benedita da Silva.

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1: Saúde. A Câmara aprovou regras para proteger símbolos da Cruz Vermelha. A repórter Daniela Lessa acompanhou a votação.
2: A Câmara dos Deputados aprovou o projeto que protege o uso dos emblemas da Cruz Vermelha usados para identificar pessoas e transportes de saúde em situações de emergência e de conflito armado. O projeto busca adequar a legislação brasileira às convenções de Genebra e a protocolos internacionais já ratificados pelo Brasil. Pelo texto aprovado, os três símbolos da entidade passam a ter proteção legal. A imagem mais antiga é a da Cruz Vermelha. Outro símbolo reconhecido internacionalmente é o crescente vermelho, adotado em muitos países. O terceiro emblema é um losango vermelho em forma de cristal. Esses símbolos são usados para indicar proteção a equipes de saúde, hospitais, unidades sanitárias e meios de transporte para atendimento de feridos, doentes e náufragos. As denominações Cruz Vermelha, Crescente Vermelho e Cristal Vermelho também serão protegidas. A deputada Érica Cocai, do PT do Distrito Federal, defendeu a proposta, destacando o alcance mundial da Cruz Vermelha na defesa da vida.
3: É fundamental porque é uma instituição que trabalha com um princípio humanitário. É uma instituição que está em por volta de 190 países fazendo esta função. E muitas vezes em momentos de calamidade, em momentos de guerra, a Cruz Vermelha, ela tem uma possibilidade ou uma atuação para defender sempre a vida.
2: Ao defender a aprovação, a deputada Adriana Ventura, do Novo de São Paulo, argumentou que esses símbolos não devem ser usados de forma comercial para evitar enganos em situações de atendimento de emergência.
4: O que esse projeto faz é internalizar obrigações internacionais que já foram assumidas pelo Brasil, e isso também faz com que não tenha uso comercial indevido para que entidades humanitárias legítimas não tenham confusão.
2: O Serviço de Saúde das Forças Armadas poderá usar a Cruz Vermelha sobre fundo branco para identificar seu pessoal, suas unidades e seus transportes sanitários. Profissionais de saúde civis, hospitais e transportes civis também poderão usar o emblema, desde que tenham autorização. A proposta proíbe o registro de associações, empresas, marcas, desenhos ou modelos industriais que usem indevidamente os emblemas ou as denominações protegidas pela lei. Quem reproduzir ou imitar esse símbolo sem autorização poderá ser punido com detenção de 1 a 3 meses ou multa. O juiz também poderá determinar o recolhimento do material e a suspensão das atividades comerciais. O projeto que protege o uso dos emblemas da Cruz Vermelha, incluindo o crescente e o cristal vermelhos, será analisado em seguida pelo Senado. Da Rádio Câmara de Brasília, Daniele Lessa.
5: Marangoni, do Podemos de São Paulo, cobra uma investigação sobre denúncias de irregularidades na análise de pedidos de exames, cirurgias e outros procedimentos feitos pelos planos de saúde. Ele denuncia que uma empresa contratada pelas operadoras pode estar prejudicando pacientes de maneira deliberada.
1: Marangoni exige providências da Agência Nacional de Saúde Suplementar diante dessas denúncias. O parlamentar reforça que cabe à ANS fiscalizar irregularidades e proteger os beneficiários.
6: Relações Exteriores.
5: Bom Gás, do PT do Rio Grande do Sul, denuncia uma suposta ofensa à soberania nacional por parte de lideranças da oposição que teriam oferecido colocar uma equipe de transição à disposição de governos estrangeiros, caso vençam a próxima eleição presidencial.
7: Bungás ressalta que a proposta revelada por autoridades externas prevê o compartilhamento de informações estratégicas

0: e diretrizes governamentais com uma potência internacional. O congressista avalia a possibilidade como o mais ultrajante golpe contra os 203 anos de independência do Brasil.
1: Eleições.
2: Aloísio Mendes, do Republicanos do Maranhão, denuncia o uso político do Judiciário Estadual para perseguir e barrar candidaturas de opositores, citando como exemplo casos de pré-candidatos de seu partido condenados em tempo recorde, apenas desproporcionais aos supostos crimes cometidos.
0: Aloísio Mendes afirma que lideranças do Republicanos estão reunindo provas para acionar o Conselho Nacional de Justiça contra os envolvidos nos casos e recorrer às instâncias superiores para reverter sentenças, garantindo as pré-candidaturas prejudicadas.
1: Presidência.
2: O presidente da Câmara reforçou o compromisso dos deputados com políticas voltadas ao agronegócio. O repórter Luiz Gustavo Xavier acompanhou o evento no Planalto.
3: O presidente da Câmara, Hugo Mota, reforçou o apoio dos parlamentares à agenda e às pautas de interesse do agronegócio no país. Ele participou do lançamento do Plano Safra 2026-2027 no Palácio do Planalto, que prevê o aporte de R$ 525 bilhões para o setor. O deputado afirmou que a Câmara está sempre de portas abertas a todas as propostas em defesa do agronegócio e nunca faltou aos projetos de interesse do setor.
4: É uma tarefa hercúlea de manter o equilíbrio fiscal tão necessário para o crescimento econômico, aliado à priorização de políticas como essa, que também são fundamentais para o país. Que esse é o grande fiel da balança que nós temos que perseguir. Nós do Congresso Nacional, o Poder Executivo, também o Poder Judiciário, que é termos a real noção de que precisamos sempre levar em consideração aquilo que deve ser priorizado como política pública para o nosso país.
3: Para Hugo Mota, todo o esforço do governo e do Ministério da Agricultura para renovar a política pública demonstra a importância do agronegócio para o nosso país. O presidente destacou a importância do setor na geração de emprego, de renda e na composição do produto interno bruto brasileiro. Da Rádio Câmara de Brasília, Luiz Gustavo Xavier.
1: Economia.
0: Valmir Assunção, do PT da Bahia, destaca a importância do lançamento do Plano Safra da Agricultura Familiar para os pequenos agricultores, assentados, quilombolas, indígenas e povos tradicionais. Ele lembra que esses segmentos produzem grande parte dos alimentos que chegam à população.
2: Valmir Assunção aponta que o Plano Safra fortalece a reforma agrária e amplia as condições de produção no campo. Ele parabeniza o Ministério do Desenvolvimento Agrário pela construção do plano voltado para agricultores de todo o Brasil.
0: De acordo com Luiz Lima, do Novo do Rio de Janeiro, a inflação dos últimos meses reduziu o poder de compra da população. O parlamentar relata o caso de um casal de idosos que, segundo ele, precisou abrir mão de uma das refeições do dia por causa do alto custo dos alimentos.
2: Luiz Lima também cita dados sobre o patrimônio da população para sustentar que o Brasil enfrenta perda de renda e de capacidade econômica. Ele atribui esse cenário às políticas adotadas pelo governo federal.
1: Educação.
0: A Comissão de Educação discutiu uma proposta que estabelece a lotação máxima de salas de aula. O repórter Luiz Cláudio Canuto nos conta como foi.
5: Um projeto em discussão na Câmara estabelece limites para o número de estudantes por turma na educação básica. O assunto foi discutido pela Comissão de Educação em audiência pública com representantes do Ministério da Educação, de dirigentes municipais de educação e outros setores envolvidos no assunto. Segundo a coordenadora de formação do Ministério, Leda Regina Bittencourt, desde 2006 existem teses que mostram que a quantidade de estudantes influencia na qualidade da aprendizagem e há um estudo da OCDE, um fórum que reúne países ricos focados em promover políticas públicas de desenvolvimento, que aponta o número de 23 alunos por sala como a quantidade ideal. Uma resolução do Conselho Nacional de Educação de 2024 estabelece o número de crianças que deve haver por turma. Para bebês de 0 a 12 meses, são 5 por turma. De 12 a 24 meses, 8. De 25 a 36 meses, 12 crianças por sala. De 37 a 48 meses, 18 por turma. e 20 crianças de 4 e 5 anos de idade por sala de aula. Já o projeto de lei em discussão na Câmara estabelece o número máximo de 5 crianças por berçário, 10 no maternal, 15 por sala na pré-escola, 20 nos anos iniciais da educação fundamental, 25 nos anos finais e 30 no ensino médio. No ensino de jovens e adultos, o número de alunos por sala de aula no ensino fundamental seria de 20 e de 25 no ensino médio. Na educação especial, o limite máximo viria por regulamento. O debate atendeu ao pedido do deputado Tarcísio Mota, do PSOL do Rio de Janeiro, que é autor do projeto que estabelece parâmetros para a composição de turmas nas diferentes etapas e modalidades da educação básica. Ele presidiu o debate e deixou claro que o projeto deve se adequar às diretrizes estabelecidas pelo Conselho Nacional de Educação. Outros temas destacados por ele foram a criação de critérios de reduzir números de alunos por turma na educação especial e também a prioridade a turmas com professores com deficiência.
6: É claro que esse nível de aprimoramento a gente vai guardar aqui e apresentar tão logo o projeto tenha relatoria, para que o relator possa apresentar, quem sabe, inclusive no âmbito da Comissão de Educação, um primeiro parecer sobre isso.
5: O projeto acaba de ser apresentado e ainda deve ser juntado a outras propostas em análise na Câmara para a votação em conjunto. Da Rádio Câmara de Brasília, Luiz Cláudio Canuto.
1: Desenvolvimento Regional.
2: Daniel Almeida, do PCdoB, destaca a agenda do governo federal na Bahia, com entregas e investimentos em saúde, infraestrutura e cultura. Ele reforça a importância da parceria com o Executivo Estadual e com os municípios na ampliação dos serviços públicos à população.
0: Daniel Almeida destaca a entrega do Hospital Regional de Alagoinhas, a retomada da obra da Ponte Salvador Itaparica e a recuperação do Teatro Castro Alves. Ele avalia que as iniciativas fortalecem o SUS, a mobilidade regional e a preservação do patrimônio cultural da Bahia.
2: Hildo Rocha, do MDB do Maranhão, destaca o início da construção de condomínio com 384 apartamentos para famílias de Açailândia, como parte do Minha Casa Minha Vida. Ele assinala que as unidades contam com infraestrutura de lazer, estacionamento e sistema de segurança.
0: Hildo Rocha também ressalta a autorização de R$ 59 milhões de reais para conter erosões que atingem casas em Açailândia. Ele explica que a obra, executada pelo governo estadual com recursos do PAC, prevê a recuperação das áreas degradadas para uso da população.
1: Cultura.
2: João Daniel, do PT de Sergipe, destaca a força das festas juninas como expressão da cultura popular do Nordeste. O deputado ressalta que as celebrações mobilizam comunidades em todos os estados da região, valorizando as tradições mantidas pela população nos municípios.
0: João Daniel afirma que destinou cerca de R$ 1 milhão para apoiar a cultura junina no município de Estância. Ele afirma que essas manifestações fortalecem a identidade cultural de Sergipe ao reunir arte, memória e participação popular.
2: Termina agora o jornal Câmara dos Deputados, produzido pela Rádio Câmara, com trabalhos técnicos de Everson Urani e apresentação de José Carlos Andrade e Paula Bittar. Boa noite.
0: Uma ótima noite. A Voz do Brasil volta amanhã.
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0: 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Você sabia que a decisão da Copa do Mundo de 1950 levou quase 200 mil pessoas ao estádio do Maracanã? O jogo entre Brasil e Uruguai permanece como uma das partidas mais emblemáticas da história do futebol. Um momento que marcou para sempre a memória dos torcedores. 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

0: 10h57.
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0: 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Você sabia que o francês Just Fontaine detém até hoje o recorde de gols em uma única Copa do Mundo? Em 1958, ele marcou impressionantes 13 gols em apenas um torneio. Um recorde que resiste há décadas e mostra o quanto aquela campanha foi extraordinária. 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
1: Meia-noite e 55.
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0: 3h43.
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4: Bom dia!
1: Bom dia, Sérgio!
5: Bom dia, Brasil!
4: Alô, bom dia!
5: Bom dia, caboclada, quintou! Bom dia! Um novo dia!
4: Um novo dia está começando com muita alegria.
5: Surpresas!
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5: Sorria! Quinto, turma! Quinta-feira gostosa! Quintamos! Já se aproximando do finalzão de semana. E aí, tá tudo bem com você? Tá tudo certo? Estamos vivendo a quinta-feira, gente. Dia 2 de julho do ano 2026. Hoje é dia do bombeiro brasileiro. É dia do hospital. É, hoje também é o seu dia. Parabéns pra você. Saúde, paz, tudo de bom. Bora juntos no rádio. Despertando o Brasil pra mais um dia. Sai, cachorro! Bora, bora! Bom dia, bora despertar cara amassada, bora boca de lata, vamos levantando, bora acordando, bora, bora tirar o povo da cama, barulho mesmo, é zoada, bora, joga água aí no zóio, bora acordar, estica o corpo, tá na hora, é passarinho que não deve nada pra ninguém, está batendo asas, bora desamassar essa cara, bora acordar o Brasil, se liga aqui no Alô Bom Dia com a Bruna Viola. Tem quem me ama. Bora sorrir? Bora cantar. Você está aqui, ó.
6: Alô, bom.

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2: É muita música, meu amor, pra você começar o seu dia super bem. Ô, caboclão, coloca um sorrisão no rosto.
3: Alô, bom dia!
4: Não.

0: Fernandes, mentiras no Alô Bom Dia, o programão sertanejão número 1 do Brasil.
1: Você pediu, você participou. 0800-558-0057.
2: Alô?
1: Alô? Alô? Alô, bom dia.
0: Bora zapear pelo Brasil, bora falar com a caboclada que vai despertando com nós. Alô?
3: Alô, bom dia, Fontenelle. Eu sou Eunice, da cidade de Saúde.
0: Oi, Eunice.
3: Continuo ouvindo
0: que
3: seu
0: bom,
3: programa
0: meu amor.
3: Todas as madrugadas.
0: Que legal.
3: Mas eu gostaria de ouvir uma música do trio Parada Dura, das antigas.
0: Vou caprichar.
3: Um abraço.
0: Um abraço forte pra dar sorte. Alô, Saúde, Bahia, aquele abraço. Bom dia.
4: Bom dia.
0: Opa.
4: Fortinelli.
0: Opa.
4: Aqui é o Mazinho Vilmar, Pirapora, Minas Gerais, na beira do Rio São Francisco.
0: Aí sim, hein, menino.
4: Manda uma música da prateleira de cima aí pra nós.
0: Bora.
4: Falou.
0: Deixa com nós. Valeu, boa quinta pra você, brigadão, viu? Alô, Dona Zefinha, alô, Ponto Novo, alô, Bahia, bom dia.
5: Ô, Sérgio Fontinelli, bom dia. Aqui é o Antônio de Piruíbe.
0: Ô, Antônio.
5: Manda uma música aí do Abel e Caim, qualquer uma.
0: Opa.
5: Obrigado.
0: Caprichar pra você daqui a pouquinho, tá? Trio Parada Dura, amaremos aqui no Alô Bom Dia, o programão sertanejão, o cabeceira do Brasil.
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2: Olha, muita música boa pra você, tá? Bora acordando, é quinta-feira, gente. Tudo de bom.

As três namoradas, Abel e Caim, no Alô Bom Dia, o caprichadão número um do seu rádio, vai tocando em frente por cá, você de lá e eu de cá, a gente vai fazendo amizades no rádio, vai tomando aquele cafezinho, café do caipirão, pra você começar o dia bom, o café do cabocrão, ainda não pediu? Fala comigo, 0800-558-0057, eu mando pra todo o Brasil, é uma delícia, eu já tomei o meu hoje, eu não consigo ficar mais sem o café do caipirão. A Ana tá em Belo Horizonte, o Ivo Ramos está com nós em Rubinéia, São Paulo, aquele abraço, fala Marinalva, Florianópolis está por cá também, Amelinho Vendrame, Jaguariúna, Valci Cruz, Valci, tá com nós aí no Amazonas, acompanhando o Fontinelli nas manhãs do rádio, Damião Toquatro tá em Salto, alô Júlio, Julião, tá com nós em Bom Jesus dos Perdões, o Tiaguinho tá na Ceilândia, tá por cá também o Juras, ô Juras, e aí cara amassada, ganhou a promoção do Antônio Vitor Hugo, né meninão, tá todo feliz, tá aí bobão, bobão, né cara amassada, já tomou o cafezinho caipirão? Você precisa tomar o café caipirão, Jura, pra ficar feliz, pra ficar contente, aumenta o volumão do rádio, estamos na quinta-feira gostosa.

0: Alô, alô, turma! Boa quinta-feira pra todo mundo! Bora juntos aqui no rádio e também na internet, tocando o néctar da música sertaneja!
1: Alô, bom dia!
0: O programa sertanejo número 1 do Brasil. Boa quinta-feira, turma!
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3: Bom dia, moçada. No Centro do Agro de hoje, vamos falar da riqueza maior da fazenda, a água. Sem água, o agro não caminha. E o segredo para nunca faltar água no seu bebedouro é a recuperação das nascentes. Coisas simples, como cercar a área para o gado não pisar, plantar aves nativas em volta, fazem a mina renascer e correr forte o ano inteiro. Cuidar da nascente é garantir a sobrevivência da propriedade durante a seca. Lembre-se, quem planta água, colhe fartura, em qualquer época do ano. Esse foi o Centro do Agro, um ótimo dia de trabalho para você.
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2: Alô, bom dia! 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
0: Carlos e Alessandro. Ah, modão gostoso. Cowboy convencido. 1997. Bom dia.

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2: Aqui a moda é sertaneja, a moda é boa e ela não enjoa, viu? Boa quinta, gente! Bom dia!

0: Sozinho pelas madrugadas, os dois mineiros, no Alô Bom Dia, o programão sertanejão número 1 do Brasil, boa quinta.
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2: Alô?
1: Alô?
3: Alô?
1: Alô, bom dia.
0: Bora zapear pelo Brasil, bora falar com a turma, alô.
4: Bom dia, Sérgio Portinelli.
0: Bom dia.
4: Eu sou a Rosângela de Joanópolis.
0: Legal.
4: Eu gostaria de ouvir essa música que eu pedi, Barco de Papel. Ofereço pra todos vocês.
0: Obrigado, meu bem, vou caprichar pra você, tá?
5: Bom dia, Fontenelle.
0: Bom dia.
5: Ô, Fontenelle. Ele toca aquela canção pra nós, é isso?
0: Qual?
5: Esta casa tem goteira, pinga em mim com Sérgio Reis.
0: Ah, ô, grandalhão Sérgio Reis, já, tá?
6: Bom dia, Fontenelle.
0: Bom dia.
6: Põe uma música aí pra mim. Meu nome é Elizabeth, moro em Carandaí, Minas Gerais.
0: Alô,
6: põe
0: Carandaí.
6: Uma música com Tunique e Tinoco aí pra mim, os dois morenos.
0: Ô, meu amor, obrigado pela audiência, tá? Ó, pinga em mim na quinta-feira mais gostosa do rádio. Bora, gente, tomar cafezão. Quinto, turma!

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2: Olha só, modão caprichado, só moda boa pra sua quinta-feira começar diferente.

Tunico e Tinoco, os dois morenos no Alô Bom Dia, o programão sertanejão número 1 do Brasil. Vai abraçando aí os corujões da madrugada, amigos do volante grande, caminhoneiros, né? Aqueles que cortam as estradas 24 horas, principalmente, né, gente? Na madrugada, o farol aceso e aí vai o caminhoneiro rasgando a escuridão, né, gente? E o silêncio lá fora é grande, viu? E pra aguentar o corujão da viagem, olha, nada melhor do que manter os olhos bem abertos. É, o caminhoneiro sabe a receita certa pra se manter com os olhos bem abertos aí, né? Tem que tomar aquele café forte, aquele café caprichado. Forte, né, gente? Café fraco não dá certo, viu? E ouvir também aquela moda de amor, de saudade. É, isso daí é o verdadeiro energético do asfalto. É pros amigos caminhoneiros que estão aí na estrada, né, gente? 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

0: Feira pra você, turma! Tudo de bom, viu? Tamo juntos no rádio e na internet. Aumente o volume do seu rádio. Vem comigo!
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3: Durante muito tempo, o trabalho no transporte rodoviário de cargas foi praticamente igual. Quem era dedicado aprendia rápido e fazia carreira. Com a chegada da informática, caminhões com eletrônica, celulares e internet, tudo começou a mudar numa velocidade impressionante. Você ainda se sente perdido no meio de tantas novidades? É melhor se acostumar. A chamada logística 5.0 está apenas começando. Para os caminhoneiros, uma grande mudança será a escalada dos monitoramentos com inteligência artificial. Vão estar por toda a parte. A partir de uma central, poderão definir as rotas, conferir o estado das cargas, checar os caminhões e até avaliar a saúde dos motoristas. Os aplicativos no celular e na multimídia do painel irão se multiplicar. Controlarão tudo, desde o frete até a documentação e o abastecimento. Nas manutenções, os mecânicos precisarão dominar a eletroeletrônica, usar vários scanners, softwares e equipamentos muito sofisticados. Uma ótima notícia é que a logística 5.0 também combaterá o crime. Usarão desde microtransmissores e câmeras inteligentes até drones. E num futuro próximo, os caminhoneiros contarão com vários modelos semi-autônomos, principalmente nas lavouras, autoestradas e pátios. 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
0: Amanhã tem mais e agora tem de Paulo e Paulino mais uma moda daquele jeito caprichada, barco de papel. É pedido do ouvinte, a gente toca!

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2: É desse modelo que a gente começa a quinta-feira, né? Matando a saudade no alô, bom dia. Você que vai acordando, você que vai despertando, vai tomando aquele cafezinho gostoso. É, coloca um sorrisão nesse rosto. Vem comigo!

0: Matão e Monteiro, S de Saudade, no Alô Bom Dia, o programão sertanejão cabeceira número 1 do Brasil, boa quinta!
1: Sextou com S de Saudade.
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3: Alô?
2: Alô, bom dia.
0: Bora zapear pelo Brasil, bora falar com a turma que vai despertando com nós. Alô.
4: Bom dia, Fontenelle. Quero participar do teu programa.
0: Claro.
4: Dos teus prêmios, é daqui de Santarém. Eu sou Reinaldo Duarte Farias.
0: Satisfação.
4: Eu quero participar do teu programa toda madrugada, tô te escutando.
0: Agora.
4: Quero um abraço para minha esposa, dona Fernanda Romário.
0: Abraço.
4: Fernandinha, Luísa e Aloysio. Manda uma música Milionário Zé Rico, qualquer uma delas.
0: Vou caprichar aqui pro senhor e para toda a família, tá bom? Alô?
5: Bom dia, Sérgio.
0: Dia.
5: Sou Dirceu, tudo bom?
0: Ô, Dirça.
5: Morador aí do
0: Boa.
5: Norte do Paraná, tô escutando seu programa aqui.
0: Que bom.
5: Bom dia,
0: tá no trecho e tá ligado com nós, alô.
6: Alô, bom dia, Fontenelle.
0: Dia.
6: Tudo bom? Toca aí pra nós um modão aí, rapaz.
0: De quem?
6: Viu seus olhos brilhando de tanto amor com Chico Rei Paraná.
0: Aí é moda.
6: O Washington, Mato Grosso, Arenado, Brasil.
0: Alô, cochilante da madrugada, Milionário José Rico, 60 dias apaixonado.
2: Alô, bom dia.

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2: É pra você começar o dia diferenciado, tá? Você que está nas estradas, caminhoneiros, alô motoristas de aplicativos. Bom dia, gente. Olha a hora, tá? Bora acordar, bora despertar. Mais um dia vem surgindo em nossas vidas.
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0: aí é caprichado, é Chico Rei Paraná. Quem será seu outro amor, hein? Ah, cabocrão, você está à procura de um novo amor? Mas tem que estar positivo, tinindo e buzinindo positivo e operante, né? Não vai chegar aí passando vergonha com esse novo amor que você encontrou. 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
1: Açaí. 4h52.
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0: tô contigo em mais uma hora super gostosona do Alô Bom Dia. Ah, com muita moda boa, bate-papo e a sua participação. Você promete que fica comigo? Bom dia!
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3: Deus abençoe você e toda a sua família. Que alegria estar aqui com você, começando mais uma quinta-feira abençoada, começando aqui no Alô Bom Dia com Sérgio Fontenelle. Eu tenho certeza de que Deus vai falar muito ao seu coração através deste programa.
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3: Se você abrir sua palavra em 1 João, capítulo 3, versículo 8, aquele que peca é do demônio, porque o demônio peca desde o princípio. Então aquele que se envereda por uma vida de pecado é uma pessoa que se colocou contra Deus, que se juntou ao demônio, que é rebelde, e se colocou contra Deus. Aquele que peca é do demônio.

0: porque o demônio peca desde o princípio. Abra sua Bíblia em Romanos capítulo 5, versículo 1. Justificados, pois, pela fé, temos a paz com Deus, por meio de nosso Senhor Jesus Cristo. Abra também sua Bíblia em Efésios capítulo 2, versículo de 14 a 17. Porque Ele é a nossa paz. Ele que de dois povos fez um só, destruindo o muro de inimizade que os separava, abolindo na própria carne a lei, os preceitos e as prescrições. Desse modo, ele queria fazer em si mesmo dos dois povos uma única humanidade nova pelo restabelecimento da paz e reconciliá-los ambos com Deus, reunidos num só corpo pela virtude da cruz, aniquilando nela a inimizade. Veja que palavra linda. Ou seja, havia uma inimizade entre nós e Deus. Nos tornamos inimigos de Deus. E pela graça dele, ele desfez essa inimizade. Pela graça dele, ele perdoou as nossas ofensas. Ele perdoou os nossos pecados. Reconciliá-los ambos com Deus, reunidos num só corpo pela virtude da cruz. Na cruz ele perdoou os nossos pecados. Na cruz ele desfez essa inimizade. Agora, irmão e irmã, cabe a mim, cabe a você querer estar em paz com Deus ou não? O que quer estar em paz? É viver uma vida de santidade. É poder deitar de noite e estar em paz porque lutou pela santidade. É poder chegar no final da sua vida e estar em paz, como Paulo: combati o bom combate, completei a corrida, guardei a fé. Se aproxima o momento da minha partida, mas eu combati o bom combate, ele está em paz. O que nos traz paz não é a ausência somente de guerras deste mundo, mas é a ausência da nossa guerra contra Deus. Que a paz de Cristo me liberte do pecado. Que a paz de Cristo me liberte.
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0: Eu quero clamar agora por você, quero clamar pela sua família. Vem, Espírito Santo, enche todos os que estão acompanhando este programa agora. Libera, Senhor, para esta pessoa o que ela mais precisa, para o corpo e para a alma. Libera, Senhor, curas e libertações em nome de Jesus para esta pessoa que escuta e para toda a sua família. Eu clamo a tua poderosa bênção. Visita agora com bênção de proteção, a bênção que só o Senhor pode dar. Abençoe-vos o Deus Todo-Poderoso, Pai e Filho e Espírito Santo. Amém.
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0: E eu quero lembrar você, se você quiser ouvir mais pregações, mais meditação da palavra, basta você me acompanhar no meu canal do YouTube, Frei Gilson / Som do Monte, no meu Instagram, no meu Facebook, no meu TikTok, e lá você vai encontrar muito mais palavra de Deus para você.
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2: De volta amanhã no Alô Bom Dia, o sertanejão número 1 do seu rádio. Agora tem João Torres, Ela Bateu Asas, aqui no Alô Bom Dia. Boa quinta!
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2: Eu tô aqui nesta quinta-feira, moda é sertaneja, gente. Bom dia!

0: Zezé de Camargo e Luciano, 1993, Olhos de Lua.
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2: Alô?
3: Alô?
1: Alô? Alô, bom dia.
0: Bom dia com muita alegria, gente. Bora zapear pelo Brasil, bora falar com a turma. Alô, bom dia.
4: Olá, bom dia, meu amigo Fondinelli.
0: Bom dia.
4: Eu sou o Vilmar Alves da Silva, aqui de Palma, no Tocantins.
0: Ô, Vilmar.
4: Fondinelli, eu gostaria de ouvir com o Chitãozinho Jorará, Planeta Azul. Oferece para você e toda a equipe da rádio.
0: Obrigado.
4: E que tenha uma boa semana e ótimo trabalho.
0: Amém, irmão. Boa quinta para nós, né? Alô, bom dia.
5: Alô, meu amigo Fontenelle, bom dia.
0: Bom dia.
5: Aqui é o Richard.
0: Ô, Richard.
5: Do estado de Goiás. Moro no município de Baliza, assentamento Osiel Alves Pereira.
0: Legal.
5: Goiás. Divisa de Goiás com Mato Grosso. Toda vida eu escuto vocês.
0: Que bom,
5: viu?
0: Rapaz.
5: Bom trabalho para vocês aí, bom sucesso, viu? Deus abençoe, manda um alô pra mim aqui.
0: Agora.
5: E um alô pra minha madrinha lá no Palmital.
0: Que bom.
5: E meu padrinho Valdemes.
0: Valdemes.
5: Valdemes e Nelma, viu?
0: Ô Nelma, aquele abraço pra você, meu amigo, uma quinta-feira abençoada, tá bom? Alô, bom dia.
6: Bom dia, Sérgio. Bom dia.
0: Bom dia.
6: Minha noite foi no Alto Taquari, tô passando pro Alto Araguaia, escutando.
0: Olha aí, rapaz.
6: Seu programa aí.
0: Que bom.
6: Sou Dirceu, morador ali do norte do Paraná.
0: Dirceu.
6: Toca pra nós aí, é Reino Encantado, Daniel e seu Camilo.
0: Rapaz, aí é moda caprichada, viu? Chitãozinho e Chororó, Planeta Azul, aqui no Alô, bom dia, viu? Uma quinta-feira abençoada pra todo mundo.
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3: Bom dia para você, uma quinta-feira abençoada para todos nós. Que você faça desta quinta-feira a melhor quinta-feira da sua vida. Eu vou fazer, e você? Faz então, manda tua mensagem para cá. Bom dia!

Meu reino encantado é o Daniel no Alô Bom Dia, o programão sertanejão número 1 do Brasil. Nesta quinta gostosa, começo de mais um dia, o estalo da lenha e o rádio ligado tem um som de interior, não tem, gente? Ainda mais quando você ouve aquela moda que faz você recordar e voltar no tempo, né? Antes mesmo, né, gente, da viola chorar, o barulho da lenha estalando no fogão a lenha bem cedinho é o que faz realmente a gente recordar, né, os bons tempos da infância, né, gente? Enquanto a água do café está fervendo aí na chaleira, neste cenário bonito que você está vivendo aí, você olha para aquele cenário, né? Olha lá para os montes, aí você sente paz, né? O caipira sente paz, né? E ainda mais quando liga o rádio para ouvir o Alô Bom Dia, né? Aí você fica esperando ouvir aquela moda cabeceira caprichada que o Fontenelle toca para você poder começar a sua jornada de trabalho, para você poder começar mais um dia em nossa companhia, ouvindo o Fontenelle, ouvindo as modas cabeceira que eu toco aqui, tá bom? 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
0: Valeu, Bruninho Davi!
2: Valeu, gente! Zé Ricardo, Thiago, Thiagão! Tamo junto, meu amigo.
0: Valeu,
2: obrigado.
0: Irmão. Obrigado.
2: Deus abençoe você, gente. Obrigado.
0: Valeu, obrigado, galera. Irmão.
1: Bate palma pra Bruninho Davi, goianinha!

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3: Olha, uma quinta-feira super bacana pra você que tá acordando agora, você que já tá no trânsito, né? Tá indo pro trabalho, tá acompanhando a gente, você que tá aí, ó, já no trabalho, bom dia!
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1: Agora, no Alô, bom dia, histórias da música sertaneja, com César Galones.
5: Sérgio Fontenelle, boa quinta-feira pra você. Quinta-feira é boa, né, Fontenelle, que já é quase sexta, né? É gostoso, vai chegando o final de semana e o programa hoje tá maravilhoso, hein? Só musicaço, bonita do começo ao fim. Parabéns, Sérgio Fontenelle. Quinta-feira, dia de quarto capítulo do Abel e Caim. Pois é, Sérgio Fontenelle, naquela época tinha muitos cantores cantando o chamado pagode na viola caipira. Então fazia um casamento entre viola e violão, e os cantores, eles iam trazendo ali o seu talento. E o Abel e Caim fez a mesma coisa, começaram a cantar pagode, mas eles não ficaram naquela linha Tião Carreiro, né? Eles cantavam, no disco tinha dois ou três pagodes, tinha algumas músicas religiosas ou de história envolvendo religião, por exemplo, como O Fazendeiro e o Diabo, Santa Luzia, um grande sucesso na carreira do Abel e Caim. Enfim, o Abel e Caim, eles se sobressaíam em pelo menos três estilos dentro do disco, né? Aquela música Mãe Amorosa também, né? Quem não se lembra? Então, ou seja, Abel e Caim ganhavam as pessoas pelo coração, pelo amor e pela fé. E pela qualidade na viola e violão também. Eles chegaram por um tempo a serem batizados, Fontenelle, como os reis do pagode. Só que aí, o Tião Carreiro e o Pardinho, depois que estourou na música, os programas de rádio passaram a chamar o Tião Carreiro e Pardinho de os reis do pagode. E o Abel e Caim não se importou com isso, não lutou pelo título e acabou sendo apenas Abel e Caim. Apenas não, né? Uma grande dupla com grandes histórias. Então, ou seja, o título de reis do pagode poderia, né, ser emplacado na dupla Abel e Caim. Me parece, Fontenelle, que eles nem faziam muita questão de serem chamados de rei do pagode, justamente por conta desta versatilidade da dupla, né? Eles gostavam de cantar histórias, gostavam de cantar o amor e principalmente falar da fé e da família também. Inclusive participaram de filmes, né? Alguns filmes levaram o Abel e Caim para fazer aquelas festas no filme, né? Tinha aquelas rodas de viola na fazenda, quem tava lá cantando sempre era o Abel e o Caim. Bom, amanhã a gente vai trazer o desfecho, né? A morte da dupla, a morte de um terceiro participante da dupla, Abel e Caim, aqui dentro do Alô Bom Dia.

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1: É o caprichadão do seu rádio, caprichadão do começo de mais um dia. Mais uma quinta-feira vem surgindo em nossas vidas.
2: Bom dia!
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0: teve fim.
1: Rio Negro e Solimões. Só lembranças. No Alô, bom dia, na quinta-feira mais gostosa do rádio.
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3: Alô?
2: Alô?
3: Alô?
2: Alô, bom dia.
1: Bora pro WhatsApp, bora falar com o Brasil. O pessoal vai acordando e despertando com nós nesta quinta-feira gostosa. Alô, alô, bom dia.
4: Alô, Sérgio Pantinelli.
1: Opa!
4: Uma música aí da Paula Fernandes, Mentira.
1: É bonito.
4: O Gilderlan aqui no sítio Pariri Agro, Orixime, na Pará.
1: Valeu, irmão.
4: Bom dia, amigão.
1: Bom dia, viu? Boa quinta-feira pra você, alô.
5: Bom dia, Fontenelle, tudo bom? Dalmin de Borda da Mata.
1: Oi, irmão.
5: Estamos aqui na escuta. Manda pra nós aqui no Galera do Poço Portal, aqui em Borda da Mata.
1: Qual?
5: A música Rei de Prata, Tchão Carreiro e Pardinho.
1: Aí é moda caprichada, é desse modelo que a gente gosta, viu? Alô, bom dia.
6: Bom dia, Fontenelle. Aqui é o Joaquim de Itatiaia.
1: Ô, Joaquim.
6: Obrigado. Um bom dia pra você, sua família.
1: Obrigado.
6: E a minha também, é claro, a minha família também.
1: Pra todos nós.
6: Nós desejamos um bom dia a todo mundo, todos aqueles que a gente gosta. Tchau. E com Deus.
1: Amém.
6: Nosso Senhor Jesus Cristo, que te abençoe, você e toda a sua família.
1: Todos nós, meu irmão.
6: E toca uma música bem bonita aí.
1: Agora, caprichando pra você aqui com o Tião Carreira e Pardinho, Arreio de Prata na quinta-feira agora. Gostosona, você vai acordando, vai despertando com nós. Vamos juntos aqui no rádio.
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0: Rosa Marília Mendonça com de Paulo e Paulinho. Ô, modão, estrelinha no Alô Bom Dia, o caprichadão do seu rádio. E como é que tá a sua estrela no amor, hein, caboclão? Hã? Na hora H, a sua estrela tá brilhando ou a sua estrela está pifando? Hã? Bora colocar energia no parquinho? Quintou, turma! 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

0: É muita moda boa, é muita música sertaneja para você começar sua quinta-feira bem diferenciada com a gente, viu? Vem comigo, aumenta o volume do rádio. 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
2: Olá, ouvintes do Alô Bom Dia, ouvintes do Grande Fontenelle. Tenham todos uma ótima quinta-feira. Eu sou a Marina Geller, do Mulheres do Agro, e hoje nosso assunto de destaque é uma atividade forte e resiliente, pessoal. A caprinocultura, criação de cabras. Olha só que interessante, né? A evolução do nosso setor. Seja para a produção de carne ou para o leite e seus derivados, é uma atividade que se adapta muito bem a diferentes regiões do Brasil. E as mulheres são grandes protagonistas na produção de queijos finos e iogurtes de leite de cabra, produtos que ganham cada vez mais espaço devido ao seu alto valor nutricional e à fácil digestão. O manejo dos caprinos exige uma rotina rígida de higiene na ordenha e muito carinho com os animais, características que as nossas produtoras dominam como ninguém. Transformar o leite de cabra em iguarias premiadas é a prova de que o agro feminino é sinônimo de criatividade e riqueza. Bem, pessoal, esse foi mais um quadro Mulheres do Agro. Eu sou a Marina Geller, volto amanhã com vocês. Um beijo pra todos, um abraço pro Fontenelle, pra todos os nossos ouvintes, e vai de botina que de salto não combina, vai de bota que sapato não orna. Até amanhã.
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0: De volta amanhã. Agora tem o Teodoro e o Sampaio doidão por você. Bora balançar, bora agitar. Quinto, hein? Véspera de sexta-feira, véspera de fim de semana, e nós tá como, hein? Nós tá no Alô Bom Dia.
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0: Bruno e Marrone com Fred e Fabrício no mesmo lugar aqui no Alô Bom Dia.
1: Ah, moleque!
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3: Alô?
4: Alô?
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0: Bom dia com muita alegria. 0800-558-0057 é pra gente falar com o Brasil, é pra gente falar com você que está despertando nesta quinta-feira. Alô?
5: Alô, Fontenelle.
0: Bom dia.
5: Aqui é sua ouvinte, Maria do Carmo.
0: Ô, Maria.
5: Tô ligando pra pedir a música com Zico e Zeca. Minha mãe é uma santa.
0: Ah, vou localizar aqui, viu? Alô, bom dia.
6: Bom dia, Fontenelle.
0: Bom dia.
6: Toca pra nós aí, Oswaldo Montenegro, a lista.
0: Essa eu acho que eu não tenho.
6: É o aqui de Marizias.
0: Vou ver se eu tenho essa aqui, tá? Se não, eu busco pra você nos próximos programas, tá? Vamos lá, alô.
7: Ô, Fontenelle, bom dia. Manda um alô aí pra nós aí.
0: Agora.
7: Tô aqui de Chiador, Minas Gerais.
0: Chiador.
7: É, toca uma música do Gino e Geno aí pra nós. Por favor, obrigado.
0: Valeu, menino, Gino e Geno.

Esse é o Michel Teló. Modão caprichado, meu erro para colocar um ponto final na edição gostosona desta quinta-feira do Alô, Bom Dia. Eu sou o Fontenelle, tô indo nessa manhã, a gente volta no mesmo horário. Quem chegar primeiro espera, tá? Me siga lá nas redes sociais, arroba Sérgio Fontenelle com TI2LY, para você me seguir em todas as redes: Instagram, Facebook, TikTok, YouTube. Eu aguardo você. Um abraço forte pra dar sorte. Até amanhã. Alô.

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1: Beleza, chegando como sempre de coração aberto, com muito amor, com muito carinho e, claro, muito respeito por todos vocês. Dia 2 de julho! Ultrapassamos a metade dessa primeira semana do mês 7, a 20ª semana do ano. 183 dias do ano já se passaram, faltando apenas 182 dias para o término de 2026. Agora sim, ultrapassamos a metade do ano, viu? É isso mesmo. A força da lua cheia hoje para você no dia do hospital, no dia do bombeiro e também dia de São Bernardino. A Igreja Católica festejando hoje São Bernardino, né, durante a sua linda caminhada de fé, testemunhou, descobriu vocações, renunciou e entrou assim aos 35 anos na Companhia de Jesus, São Bernardino. Então, gente, vamos agradecendo a Deus exatamente por mais um amanhecer, né? Como sempre, mais um dia abençoado, meu Pai. Mais uma vez me sinto assim diante de Ti, o Teu cuidado, né? Continue me abençoando, mostrando o caminho que preparou para mim, né? No silêncio da manhã, escuta a sua voz e isso me basta. Obrigado, meu Deus, né, por se fazer presente hoje. Ok, gente, vamos nessa. 93992-33-2001. Dá para você mandar o seu alô aqui no nosso Acorda Pará. Muita música boa para o seu alegre despertar aqui na rádio que tem a cara do Pará. 6:02.
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0: 6:08, já passando 8 minutos das 6 aqui no nosso Acorda Pará. Bom dia, grupo, a toda a ilha do Marajó, também que se liga conosco na 104.9, Açaí FM, Gurupá, né, Gurupá, a princesinha da ilha do Marajó, aquele abraço aí todo especial, o nosso bom dia, grande Francinei, que nos ouve todas as manhãs aí em Gurupá, na cidade de Gurupá, aquele abraço aí para todos vocês, a turma de Melgaço, meus amigos de Bagre também, olá turma aí do Rio dos Macacos também, aquele abraço aí todo especial, o nosso bom dia aí do fundo do coração, tá certo? Beleza, equipe sem preço, boa tarde, mandando um abraço, um alô para todos eles lá no bairro da Cidade Nova, nosso amigo Andrew, bom dia, aquele abraço, seu Abel, dona Dica, turma do Ramal Morada Nova, também aquele abraço lá no Planalto Oroximiraense, mandando um alô a nossa amiga Fátima lá no Curubu, no município de Alenquer também, né? Aquele abração, daqui a pouco aguardando aquele áudio dela, legal, nesta manhã. 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Isso aí, bom dia para vocês, a nossa grande audiência espalhada por esse mundão de meu Deus.
1: Eita, bom dia, meu bom amigo dia. Taru, bom dia, Rádio Sem Sucesso, bom dia, povo maravilhoso que escuta essa rádio maravilhosa com meu amigo Taru. Deus deu uma oportunidade, vamos trabalhar, vamos seguir a vida, que Deus é maravilhoso. Mandar um alô aí para minha mãe Maria Cruzarina, aqui na cidade do bairro de São Lázaro, lá pro Lago do Sapucoá, cabeceira do Curral Velho, para toda uma aparentada, ali pro meu amigo Camelinho, aqui pra padaria do seu Milton, que tem aquela pessoa gostosa, e lá pro Rico com o Galo Douro, que chegou lá pra banda daí do... Bom dia, bom dia, bom dia, povo abençoado, bom dia, rádio, sair sucesso, bom dia, meu amigo Taru. Vamos agradecer a Deus de dar mais uma oportunidade para nós. Vamos trabalhar, vamos seguir a vida. Mandar um alô para minha mãe Maria Cruzeirinha, que está escutando aqui no bairro São Lázaro. Aí para a padaria do seu Milton, aí para o seu Milton, gente boa. Lá para o meu amigo Camilinho no Caipuru dentro. E lá para o Galo Duro e Urico, que está lá no Batata. Bom dia, neto do Bolsonaro, já está de pé. 5 horas ele liga o rádio dele para escutar essa rádio maravilhosa. Bom dia, bom dia.
0: Bom dia, bom dia, é isso aí, olá você, bom dia.
2: Bom dia, Sérgio, bom dia. Toca aí, rumo a Goiânia. E pra nós, hoje o Taru tá aqui no Ramal do Carapanã, apreciando aquela noite de luar, com certeza, linda e maravilhosa. Abraço pra todos meus amigos aqui, o Jandenilson tá ligado, Zé Augusto. irmã Juliana, todo mundo aqui, o Alas, né? Toda essa turma maravilhosa. Logo, logo, Ramal da Cezinha, aquele abraço. Fazendo a Nova Vida. Meu parceirão Wilson, tá ligado lá, sua esposa.
0: Valeu, um forte abraço aí, todo especial. Eita, meu amigo Carlinhos Picanço, por onde você anda, irmão? Aquele abraço, nosso carinho Carlinhos Picanço, também todos os dias conosco, desejando aí para toda a equipe da Rede de Rádio CFM, uma ótima quinta-feira e vamos retribuindo também de todo o coração. Está aqui na terrinha. Valeu, bom demais ter a sua presença conosco. São 6:14.

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0: 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Você sabia que o cartão amarelo e o cartão vermelho só passaram a existir oficialmente a partir da Copa de 1970? Antes disso, muitas advertências dependiam apenas da interpretação verbal dos árbitros. Uma mudança que ajudou a tornar o futebol mais claro para jogadores e torcedores. 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
3: 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Se liga, 6h20.

Beleza, meu garçom, não deixe o copo secar. São 6 horas e 26 minutos, 4 minutinhos faltando para as 6h30. Aqui é o Acorda Pará, o seu despertador musical de todas as manhãs. Beleza, vamos nessa. Dona Dina, já liga dona conosco também, aquele abração aí todo especial. É isso, aproveitando, mandando um alô lá para o Jofre, lá no Residencial de Ana, para o Pedro também, Pedro Jonas, lá para sua comadre Noca, lá no Castanhal, no Sapucuá, aos seus príncipes no Ajará, é, que mais lá, o Mel, que flutuante lá no Taboca, da Taboca também, né? Todos os serventes também, lá no Amapá, no Sapucuá. Um grande abraço, uma ótima quinta-feira para todos, em nome da nossa amiga Dona Dina. Beleza, mandando abraço, meu amigo Adinaldo, né, lá no Tapará, ligadaço conosco também, né? Todas as manhãs, ok, né? São 6 horas e 27 minutos, 3 minutinhos faltando já para as 6h30, ok? 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São 6h28, mandando um alô também especial lá para minha amiga Rosemeire, né, que se liga conosco todos os dias no bairro de São José Operário. É isso aí. Bom dia para todos vocês, meu amigo Serrão, também seu Alcides lá no bairro do Penta. Dona Lúcia, meu amigo Jacamim, bom dia.

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0: Agora 6h45, 15 minutinhos, voltando para as 7 horas. Banda Quinta Dimensão aqui, arrasta o povão, acordando o povão aqui também na sua rede de rádio Açaí FM, a Pai Dégua de ouvir. Opa, é isso aí, quintou, hein, gente? Véspera de sexta, eita, final de semana também de muita festa, de muita emoção, né? Domingo tem Brasil em campo, Brasil e Noruega, vamos passar assim. Com certeza! Olá! Bom dia! Bom dia.
1: Hoje é um prazer nós ter amanhecido o Rio.
0: Graças a Deus, né?
1: Muito obrigado. E eu também, Taru, é um prazer falar contigo.
0: Prazer nosso!
1: Hoje eu tenho um filho que está aniversariando.
0: Opa!
1: 29 anos, tá, que a gente passamos junto.
0: Felicidade.
1: Muito sucesso, vitória e também saúde, principalmente, né? Nossa vida.
0: É, tá isso mesmo.
1: E se você tiver aquela música Amor de Mãe, quero que você coloque, tá bom? Pra agradecer. Hoje.
0: Felicidades, muitos anos de vida, tá muito emocionada, dona Lúcia. Aniversário do filho, ontem, né? É isso aí, já se repetindo. É isso aí, toma aquela águazinha, tá certo? Celebrando, né? De tudo que tem passado, não é fácil, não?
1: É isso. Está aniversariando, fazendo 30 anos.
0: Ok.
1: 29 anos que nós passamos juntos, Tarô.
0: Sei.
1: E ano de coisas boas também.
0: É isso.
1: Tristeza
0: aí.
1: Também na nossa vida, tá bom?
0: Tá certo.
1: Deus abençoe grandemente. Que essa nossa vida, Taru, continue
0: essa
1: junto.
0: Essa nossa vida, verdade, tá, né?
1: Mesmo assim.
0: É
1: a gente
0: isso.
1: Tá por aqui também, Taru.
0: Tá bom dona dia. Lúcia. Bom dia pra
1: obrigado
0: senhora.
1: Também, um abraço.
0: Um abraço, felicidade, muitos anos de vida.
1: De mãe.
0: Para o seu filho, felicidade, tudo de bom, tá certo? A vida é assim, né?
1: É pro quem... Márcio.
0: Márcio, né? Quem passou por esta vida e não sofreu, meu amigo, não viveu. Foi um mero espectador. 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Bom dia!
2: Bom dia, estou aqui.
0: Bom dia, meu amigo. Tudo jóia? Bom dia.
2: Essa aí corrida, gente, para estar todas as manhãs ligadão, né?
0: Isso.
2: Não pode perder.
0: Com certeza.
2: Tá ligado.
0: Tá certo.
2: Aí, curtindo as músicas, a hora certa, as informações.
0: Né?
2: E sempre vem através do rádio, né?
0: Com certeza. É o verdadeiro
2: é
0: companheiro.
2: Isso, eu tô aqui
0: né?
2: Ligado, oferecendo as músicas pros ouvintes, pros vizinhos que estão por
0: certo.
2: Aqui ligados também.
0: Isso.
2: E participando sempre do programa. Aí, bom dia, Tarek.
0: Muito bom dia, muito obrigado pela amável companhia lá no Tapará. 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São 6h49.

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1: 6h55.
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13: 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Segundo dia do mês de julho e eu senti que julho realmente chegou para valer, né? Exatamente para nos alertar que a metade do ano, né, já se foi, sabe? Começou com tudo o mês de julho. E o que desejo para este novo ciclo? Desejo propósito, que cada coração tenha um porquê, um caminho, um motivo para continuar. Que haja direção nos dias, sentido assim nos passos, ânimo nas manhãs. Que o propósito seja abrigo nos dias difíceis e impulso nos dias bons. Desejo fé, essa fé que não se explica, mas que aquece, que sustenta mesmo quando tudo parece vazio, que nos liga a Deus e a nossa essência, não? Fé que consola, que guia, que reacende a esperança quando ela parece apagada. Desejo também cura. Cura do que pesa, do que machuca, do que atrasa. Que tudo o que está doendo seja entregue nas mãos de Deus e transmutado em luz. Que sejamos restaurados por dentro e por fora e libertos das amarras invisíveis que nos impedem de sorrir com leveza. Desejo vida, vivências reais, alegrias simples, bênçãos inesperadas. Que cada dia de julho seja assim uma porta aberta para o bem, para o merecimento, para tudo o que há de mais bonito nos planos de Deus para nós. Desejo também consciência, para que possamos enxergar o que precisa ser mudado, romper com o que nos limita e transformar medo em coragem, culpa em aprendizado, hábitos em novas escolhas. Que nos vejamos dignos do que é bom e que saibamos como agir para alcançar. Que tudo o que julho trouxer de bom se estenda para o restante do ano. E que nossas palavras, hoje e sempre, sirvam para abençoar, agradecer, fortalecer. A nós, aos nossos, a vida. Então, passamos da metade do ano, mas 2026 ainda tem tudo para ser o grande ano da sua vida.
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13: Volta amanhã aqui no nosso Acorda para Agora 7:03.

0: São 7:07. O mundo gira, meu amigo. É isso, como já disse, né? Como já se diz, o mundo dá muitas voltas. Lembre-se disso, hein? Horas e minutos iguais, são 7:07. Chegando a primeira parte do nosso horóscopo de hoje.
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0: Começamos, portanto, com os arianos. Olá, arianos, dia excelente para fortalecer conexões no trabalho, melhorar o ambiente e usar sua comunicação a seu favor. No amor, sintonia e possibilidades de uma amizade especial virá algo a mais. A cor de sorte para hoje, amarelo. Os palpites para hoje, 21, 28 e 19. Então, arianos, bom dia. Taurinos e taurinas, hoje seu foco e determinação impulsionam sua imagem profissional, facilitando conexões que podem abrir portas. Olha que bom, né? Para alguém que tem compromisso, é um bom momento para avançar no relacionamento e o amor pode surpreender com novidades e também na conquista. Dourado, a tua cor de sorte para hoje. Palpites a risco no 28, no 37 e no 10. Bom dia para você de touro. Geminianos, geminianas, hoje seu espírito aventureiro incentiva passeios e viagens. No amor, alguém de longe ou das redes sociais promete agitar seu coração. Aproveite o dia para se sentir bem. Laranja, tua cor de sorte para hoje. Os palpites arrisque no 01, no 46 e no 21. Boa sorte, gêmeos. Cancerianos e cancerianas, hoje sua intuição fica aguçada, favorecendo reflexões e ajustes pessoais. No amor, a paixão fica em alta e seu jeito sedutor faz toda a diferença. Aproveite o dia para se conectar e conquistar. Verde esmeralda, tua cor de sorte para hoje. Palpites arrisque no 14, no 06 e no 4. Boa sorte para você de câncer. Leoninos e leoninas, hoje a harmonia nos relacionamentos melhora a convivência no trabalho e aumenta as chances de sucesso em parcerias. No amor, falar sobre o futuro fica mais fácil e quem busca um novo amor pode se abrir para alguém distante. Azul, a tua cor de sorte para hoje. Palpites arrisque no 45, no 21 e no 09 para você de leão. Virginianos e virginianas, dia de dedicação no trabalho, com muitas tarefas pela frente. Aproveite para manter a disciplina. Olha, à noite pode surgir uma aproximação no amor. Mantenha-se aberto às oportunidades e cuide de si mesmo. Preto, a tua cor de sorte para hoje. Palpites arrisque no 09, no 16 e no 52. Ok, você de virgem? Bom dia!

0: Tocando das boas para você na volta, tem mais.
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2: 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Você sabia que o Brasil foi o primeiro país a conquistar 5 títulos mundiais? As conquistas de 1958, 1962, 1970, 1994 e 2002 colocaram a seleção brasileira no topo da história das Copas. Uma marca que reforça a tradição do futebol brasileiro no cenário mundial. 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
1: E vem aí o sexto título.
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1: São 7h23.

0: Massa, Felipe, o Wesley Safadão, agora são 7 horas e 25 minutos. Vamos nessa, atenção, a Associação Acage convida todos os associados para uma reunião no próximo dia 11 de julho, às 9:30 da manhã, na comunidade Jamaracaru. Vamos discutir as regras da eleição e troca da diretoria, que será em dezembro. Contamos com a sua presença, agradece a diretoria. Então, mais uma vez, a Associação Acage convidando todos os seus associados para uma reunião no próximo dia 11 de julho, às 9:30, na comunidade Jamaracaru, para discutir as regras da eleição e troca da diretoria, que será em dezembro. Contamos com a sua presença, agradece a diretoria. 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Vamos nessa? 7h26 agora, a última parte dos astros, falando como vai ser hoje a sua quinta-feira. Librianos e librianas, olha, dia de sorte e oportunidades, especialmente pela manhã, com possibilidade de se destacar no trabalho, usando criatividade e bom humor. No amor, sua paquera fica em alta e momentos românticos podem surgir, tornando o dia perfeito para conexões especiais. Aproveite a cor de sorte para hoje, lilás, os palpites 15, 32 e 51, librianos. Escorpião. Falamos para você que é do signo de Escorpião, dia ideal para aproveitar momentos em família e realizar pequenas tarefas domésticas. No amor, o diálogo é importante para fortalecer a relação e equilibrar os sentimentos. Azul Royal, a tua cor de sorte para hoje. Os palpites, arrisque no 61, 6102 e 52. 61-0252, Escorpião. Sagitarianos e sagitarianas, dia de energia, conexão e bom humor, viu? No amor, o charme fica em alta e uma conversa especial pode transformar seu relacionamento. Aproveite cada momento. Cinza, tua cor de sorte para hoje. Palpites 44, 06 e 26, sagitarianos. Capricornianos, o foco fica na busca por segurança financeira. No amor, a paquera pode estar mais tranquila. Aproveite o dia e mantenha o coração aberto para boas mudanças. Vermelho, a tua cor de sorte para hoje. Palpites, arrisque no 10, no 48 e no 39. O que, capricornianos? Aquarianos, dia para aproveitar sua energia e focar no que realmente importa. No amor, seu charme e boas conversas vão conquistar quem você gosta. Aproveite cada momento. Violeta, tua cor de sorte para hoje. Palpites 15, 42 e 51, aquarianos. Peixes, dia para a pro, cadê aqui, peixiano? Hoje, seu sexto sentido fica mais aguçado, ajudando a tomar decisões importantes e concluir tarefas. Olha, que legal. No amor, a calmaria pode trazer novas emoções e reflexões importantes para o seu coração. Eita, creme a tua cor de sorte para hoje. Palpites 48, 39 e 57. Boa sorte para vocês. Piscianos, são 7 horas e 29 minutos aqui no nosso Acorda Pará, né? Bom dia, daqui a pouquinho tem número das loterias, tudo isso e muito mais para você aqui no nosso Acorda Pará. 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Então vamos lá no nosso Acorda Pará, trazendo mais notícias, mais informações e agora, claro, para vocês, né, o que nós temos de novidades hoje lá pela loteria Cristal, né? 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Foi não, né? Não foi não. É isso aí, mas assim também não vai, né? 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
1: Bom dia, Tarô.
0: Bom dia.
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0: Valeu, agora são 7h32.
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0: Vanderlei Andrade. Aí, 7 horas e 37 minutos. Bom dia.
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0: Matheus e Cauã. Agora são 7 horas e 46 minutos, só 14 minutinhos, voltando para as 8 horas.
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0: Representantes das forças de segurança e de fiscalização se reuniram ontem em Santarém para definir as estratégias da Operação Verão 2026 no oeste do Pará. O objetivo da reunião foi integrar o planejamento dos órgãos para reforçar o policiamento, a fiscalização e as ações preventivas durante o período de férias escolares, quando aumenta o fluxo de pessoas em praias, balneários, viagens e diversos grandes eventos culturais da região, como a Integração Nordestina em Mojuí dos Campos, o Festival Folclórico de Alenquer, o Festribal em Juruti, além das ocorrências e operações rotineiras. De acordo com o comandante do Comando de Policiamento Regional 1, CPR-1, do Coronel Rodrigo Aleixo, o que não falta é vontade de trabalhar e de fazer um bom serviço para manter a sensação de segurança da população nestas férias. Tá certo, todo mundo empenhado, né? Todos aí os órgãos de segurança, de fiscalização. Vamos nessa, agora 7h47.
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0: Informando o número das loterias, lembrando que ontem a Loto Fácil teve 3 ganhadores, a Mega Sena hoje, viu gente, a Mega Sena podendo pagar hoje aí 27 milhões de reais neste dia 2. Olha, aqui na para o meu amigo Ribeiro, lá para a Dona Triete, a turma bacana lá dos Ramos do Oriente, aguardando os números da Quina. 7.054 foi o número do sorteio ontem, sorteou as dezenas 02, 11, 34, 63 e 68. 02, 11, 34, 63 e 68. Acumulou, viu, para hoje 3 milhões e meio de reais na Loto, na Quina, viu? 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Beleza? 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Grande abraço, nosso amigo Bruno, Dona Rosa, toda essa turma bacana. Aí, portanto, da Major Ferro Home Center. Oi, bom dia.
3: Carol, bom dia mais uma vez.
0: Bom dia.
3: Estou preocupando alguma coisa. Eu estou com um filho.
0: Sim.
3: Que está em Porto Trombeta.
0: Porto Trombeta.
3: Está aniversariando também.
0: Também? Opa.
3: Está fazendo certo. 32 anos.
0: 32.
3: Trabalha em Porto Trombeta.
0: Ah, tá ok.
3: E hoje...
0: Sim.
3: A minha família está agradecendo.
0: Ah, que bom, né? Família reunida, é outra coisa,
3: hoje,
0: né?
3: A minha família, Tarô, está agradecendo por 31 anos que nós passamos juntos.
0: Juntos, né?
3: Foi de felicidade, tá bom, Tarô?
0: Tá bom.
3: E hoje eu quero agradecer.
0: Agradecer a Deus,
3: por 32
0: né?
3: 32 anos que está começando hoje.
0: Certo, tá bom? Tá bom, isso mesmo, né? Tá.
3: Por estar aniversariando, com 32 anos.
0: Tá.
3: Ele trabalha em Porto Trombeta.
0: Tá bom, bom, isso.

0: Um abraço também, cara.
1: Tá bom.
0: Pro Diego.
1: É.
0: Tá bom?
1: Tá bom.
0: Então, Vitor, tá bom.
1: Valeu, dona Lúcia. Felicidades, muitos anos de vida para o seu filho lá em Porto Trombetas. Agora são 7 horas e 50 minutos. 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São 7h50.
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0: Esse é Bruno e Marrone, Ligação Urbana. E com ela vou me despedindo. Vem já já tem Sidney Barroso na 96.3 e 96.5. Açaí FM, Origininá, Açaí FM Alenquer, respectivamente. E na 104.9 para todo o Marajó. Tem ele, Elson. Um beijo, um abraço no seu coração. Tchau.
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3: Muito bom dia, bom dia, bom dia pra você sintonizado aqui na rádio Açaí FM. Bom dia pra você, meu amigo comerciante, você que já tá no seu comércio, no seu escritório, você que tá aí nas embarcações, ouvindo pela internet. Aumenta o som, hoje é dia 2 de julho. Hoje é quinta-feira, não é sexta-feira ainda não, vai com calma, hoje é quinta-feira, passou a semana muito rápido. Aquele abraço para você, um excelente dia, um excelente começo de manhã. Você que está desde cedo acompanhando a nossa programação, eu sou Sidney Barroso e fico com você até o meio-dia aqui na melhor. De 8 às 11 tem o Bom Dia Açaí, de 11 ao meio-dia tem os clássicos da Açaí para você matar saudades. Participa com a gente, 992-33-2001, pode pedir a tua música, pedir o teu sucesso, pode também mandar o teu alô e mandar tua mensagem de áudio pra gente ou de texto. 992-33-2001, você que tá ouvindo aí pela internet no nosso site www.açaifm.com. DDD 93, tá? Você que é de outra cidade ou você que é do exterior, aproveita para interagir com a gente pelo nosso WhatsApp e pelas redes sociais. Grande abraço para você em qualquer canto da cidade, onde você estiver, seja bem-vindo.
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4: Tô de volta, 8h21 aqui na Açaí FM. Bom dia, Açaí. Aquele abraço pra você sintonizado com a gente, curtindo a nossa programação. Obrigado pela sua audiência. 992-33-2001 é o nosso WhatsApp pra você mandar tua mensagem de áudio, mensagem de texto, interagir com a gente aqui na nossa programação. Obrigado pela companhia, você que está ouvindo pela internet no www.açaifm.com. Aquele abraço, meu amigo internauta. Baixa logo o aplicativo, para você que não tem o aplicativo aí no teu celular, baixa o aplicativo da rádio Açaí FM para você ouvir a nossa programação pela internet. Você baixa nas plataformas oficiais de aplicativos do seu celular. Abraço para você que está no bairro São José, Santa Terezinha, Penta, Bela Vista, turma em Oriximiná, turma nas comunidades. Você que está ouvindo em Juruti, aquele abraço para você em Santarém, homem dos Gurupá, Alenquer, Marajó, toda a nossa região norte sintonizado aqui. Estão sintonizados aqui na rádio Açaí FM, na rede de rádios Açaí. Meu amigo Gabriel Ferreira, aquele abraço para você, obrigado, bom dia especial para toda a turma que está fazendo a festa junto com a gente nesta quinta-feira com cara de... Hoje é cara de quarta-feira ainda, né? Nem parece que é quinta, passou muito rápido a semana. Aquele abraço para você que está em Alenquer. Te agradeço a audiência dessa turma lá em Alenquer. 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
4: Meu amigo Gabriel Ferreira, essa aqui você pediu, a gente toca Gaplipso, Doce Mel, 8h24, na Açaí FM, a Rádio Pai d'Égua de Ouvir. Bom dia pra você, ótima quinta-feira. Música.

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3: 8h41 aqui na Açaí FM, bom dia pra você, obrigado pela sua companhia. Onde você estiver ouvindo a nossa programação, um excelente dia pra você que tá curtindo aqui a Açaí FM nesta quinta-feira. Quinta-feira que não tá com cara de quinta, não, parece que tá com cara de quarta. A semana passou rápido, devido aí ao jogo do Brasil, tenho certeza disso. Aquele abraço pra você que tá sintonizado com a gente aí nas embarcações, você, meu amigo que tá ouvindo pela internet, seja bem-vindo à programação da Rádio Açaí. E você também que está no comércio, meu amigo comerciante, meu amigo empresário, aquele abraço. Falando nisso, falando em você, meu amigo empresário, que está ouvindo aí no seu estabelecimento, amanhã começa a 8ª Feira Liquida Orixi Miná, começa amanhã sexta e vai até sábado. E eu estou aqui no estúdio da Rádio Açaí FM com a minha amiga Maria Balangandan. Seja bem-vinda novamente ao estúdio da rádio. O meu amigo Bruno Noro, Major Fer, e a Josi, da Estilosa Modas. Vamos falar um pouco sobre essa feira, a 8ª Feira Liquida Orixi Miná, que começa amanhã, sexta e sábado. Sejam bem-vindos ao estúdio da Rádio Açaí FM. A gente começa com a Maria, né, Maria? Você que sempre está aqui com a gente. Está chegando o dia. 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A 8ª Feira Liquida Orixi Miná, que já é sucesso desde a primeira e continua fazendo sucesso nessa 8ª edição. Seja bem-vinda ao estúdio da Rádio Açaí. Conta pra gente, quem tá ouvindo agora a Açaí FM, o que esperar dessa feira esse ano?
4: Bom dia, ouvintes da Rádio Açaí FM. Bom dia, meus nobres colegas que estão aqui. E estamos aqui novamente para falar, né, de Liquida Orixi Miná. 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
5: Aberto.
4: Aberto.
3: 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A gente estava comentando sobre isso.
5: As duas modalidades, né, Cid? 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
3: Minha amiga Josi, da Estilosa Modas, amanhã é sucesso, né? A gente sempre fala sexta-feira e sábado, e quem tá ouvindo a rádio, será que sexta-feira é amanhã, gente? Isso. Você que tá aí ouvindo a rádio Açaí, sexta-feira amanhã, começa amanhã cedo, você não pode perder essa oportunidade, vai até sábado. Josi, me fala aí sobre a expectativa para amanhã dessa superfeira. Josi da Estilosa Modas está aqui com a gente, tenho certeza que amanhã vai ser sucesso, como as feiras anteriores, não é isso?
6: Sim, sim. Muito bom dia a todos. Bom dia, pessoal. Bom dia. 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

0: de adquirir fora da feira, essa é uma grande oportunidade. Amanhã, sexta-feira, começa. Sábado, vale a pena a gente ressaltar o horário de funcionamento. Isso é muito importante, né? Qual é o horário? Qual vai ser o horário, Maria?
1: Na feira, a gente costuma dizer que é das 9 horas em diante. Cid, mas não tem jeito. Lá é aberto, o povo começa a chegar cedo. Então, o que eu digo para os lojistas, arrume os stands de vocês, porque aqui é uma feira aberta, o povo vai chegar. Nas lojas, meu amigo Brunório, você pode falar o horário comercial de vocês?
2: É, geralmente na loja é o horário comercial, de 8 às 18.
0: De 8 às 18.
2: 18, isso. E no sábado, de 8 às 1 da tarde.
0: De 8 a 1 da tarde. Lá na feira, sábado, como vai ser lá na feira?
1: Lá na feira, nós vamos trabalhar das 9 às 9 horas da noite, todos os dois dias. E como eu disse, a feira é aberta. Quem chegar antes vai ser atendido com toda certeza, porque nós estamos ali é para vender, é para ganhar dinheiro. E ninguém é amigo do Mickey. Estamos lá é para isso, para ganhar dinheiro. Você sabe o que é ser amigo do Mickey?
0: Se eu sei?
1: É.
0: Com certeza, eu tenho mais de 50 anos.
1: Então não seja amigo do Mickey e vá para lá amanhã com a gente.
0: Minha amiga Josi, sobre a feira, é importante a gente ressaltar, né, que quem chega cedo pega sempre as melhores ofertas e os melhores produtos, apesar de que a feira tem só produto de qualidade, às vezes você diz, pô, minha amiga, você comprou onde? Comprei na feira ontem. Pô, vou lá. Ah, mas eu não encontrei mais desse mesmo modelo que você... Ah, porque você demorou para ir, né? Tem que chegar cedo, tem que ir já amanhã, sexta-feira. Se não der para você sexta, vai sábado, vai bem cedo. Aproveita, começa às 9, né? E horário comercial para feira aberta. Feira aberta é feira fechada. Você aí que está ouvindo a Rádio Açaí. Josi, no caso, lá também o horário de funcionamento da loja lá vai ser também o horário comercial, né?
3: Não, a nossa loja, a Estilosa Moda, vai estar no fechado.
0: Vai estar no fechado, na feira, ou seja, até as 9 da noite vocês vão...
3: Até as 9 da noite vamos estar lá.
0: Começa às 9 da manhã e vai às 9 da noite, né?
3: Sexta e sábado.
0: Sexta e sábado.
3: Vamos estar na feira.
0: Sexta mais conhecido como amanhã, né?
3: Amanhã, amanhã, pessoal, então não perca. Liquida Auriximiná 2026 para você aproveitar.
0: Que mensagem vocês deixam aí para quem está na dúvida ainda em ir para a feira amanhã?
1: Meu amigo Brunório, pode passar essa mensagem.
2: A mensagem que eu deixo, Cid, é o seguinte. Liquidação já diz o nome. Então, liquidação geral Auriximiná só acontece uma vez no ano. Então, não pense duas vezes. 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
0: Só tem uma oportunidade, né, Maria?
1: Só uma oportunidade, Cid. Então é isso, minha gente. Amanhã, você que está ouvindo aí nas comunidades vizinhas, nas cidades vizinhas, pega a tua rabeta e corre para cá.
0: Aproveita porque tem muita promoção. E eu ia perguntar uma coisa aqui, curiosidade minha, né? Tem pessoas que compram grande quantidade para revender também?
1: Tem bastante pessoas que aproveitam a oportunidade, né?
0: E no caso, quem trabalha com confecções, principalmente, né? Confecções, calçados, sim. As pessoas que são... tem muito MEI, né? Que aproveita essa oportunidade também para pegar esses produtos com esse preço especial e revender depois, né?
1: E já revende depois, porque logo em seguida vem Feira Agropecuária, Círio de Santo Antônio, e a cidade o tempo todo tem movimento, né?
0: Você então... falou uma coisa importante, o Círio vem aí, quem quer já atualizar o look, tem que passar logo, aproveitar, né?
1: Aproveitar o liquido, então tem muita gente que aproveita, porque a nossa mercadoria, Cid, lembrando que a nossa mercadoria é mercadoria de qualidade, são as melhores boutiques, as lojas da cidade que vão estar lá. Não são lojas de preço único, tá, gente? Tem muita gente que confunde. Então, não, por favor, não confunda, porque as lojas de preço único não estão no Liquidouro Auriximiná, porque elas já têm o preço delas, né? Então, vá lá conferir a nossa mercadoria e comparar preços.
0: Vocês têm mais alguma mensagem para a gente finalizar aqui, o nosso bate-papo? Só para reforçar, Josi.
3: Eu tenho uma mensagem, na verdade, eu tenho um convite. Quem ainda não é associado na CDL, pessoal, os pequenos e microempresários, se associe. É muito importante para a CDL e para nós como empresários. Eu já sou associada da CDL, sou uma das diretoras da CDL. E, para mim, eu como experiência a vocês, é bom. Porque a gente tem as nossas vantagens como participar do Liquida fechado com um valor melhor.

0: a se pagar e outras oportunidades que você pode também adquirir. Então, quem não é associado, que você tem medo, não fique com medo, vá lá e se associe, porque você não vai se arrepender. É uma associação muito boa e dá todo o apoio ao pequeno e microempreendedor.
1: Outra coisa que agora me veio aqui na mente, a gente falou sobre a feira aberta, sobre a feira fechada. No caso, quem está participando da feira aberta, fechada, no caso, as empresas que estão participando no seu próprio estabelecimento, como é que o povo vai saber, o público vai saber que aquela empresa está participando? Tem alguma placa, tem algum letreiro, alguma coisa mostrando que ela é participante?
2: Boa pergunta, Cid. É realmente a nossa, claro que todas as empresas estão divulgando nas suas redes sociais, né? Então já com antecedência, desde o início da semana nós estamos aquecendo esse público, né? Mas lá vai ter um cartaz que liquida igual esse aqui da camisa das meninas aqui, azul, identificando liquida Oriximiná.
1: No caso, quem estiver passando pela frente da loja já vai identificar o cartaz.
2: Você já pode entrar e saber que lá está tendo liquidação.
1: Beleza. Tá?
3: Cid, essa pergunta aí foi muito boa, porque assim, há quem aproveite esse gancho para dizer que está no liquida. Então, não se deixe enganar. Se não tiver o cartaz de identificação, essa loja não é associada da CDL, não está participando junto do nosso Liquida. Porque o que a gente quer é que os empresários venham até nós, que se associe e fortaleça a nossa associação.
1: Muito bem. Então a gente aguarda, né? Amanhã o grande sucesso da feira, começando cedo, 9, vai até 9. E nos estabelecimentos no horário comercial. Eu conversei aqui com a Maria, a gente bateu um papo, né? Com a Maria Balangandães, o Brunoro da Major Fé, Josi Estilosa Modas. E amanhã a gente aguarda todo mundo aí, você que está ouvindo a Rádio CFM, para a 8ª-feira Liquida Oriximiná. Começa amanhã, sexta, e vai até o sábado, a feira que movimenta o comércio, reúne empresários, tem produtos, serviços. E, ó, 40, 20, 40... 50% e até 70%. Quer comprar calça? Tem. Quer comprar sapato? Tem. Quer comprar no meu tempo era lajota, né? Que falava, né? Agora é cerâmica. No meu tempo era lajota. Será que sou antigo? Quer comprar cerâmica? Quer trocar a cerâmica da sua garagem? Entreguei minha idade agora. Quer comprar cerâmica? Quer comprar revestimento? Quer comprar eletrodoméstico? Enfim, tem tudo. Então, amanhã começa a 8ª-feira Liquida Oriximiná e eu agradeço a presença de vocês aqui mais uma vez no estúdio da Rádio Açaí FM.
2: Obrigado.
1: E a gente segue com a nossa programação aqui na Açaí, sempre com música boa pra você curtir e tá pintando mais uma.
4: Deixa disso.

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1: 9 horas.
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1: Essa foi feita por um compositor daqui e cantada por um cara de lá. Quem conhece essa música, né?
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0: 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Você sabia que a antiga taça Jules Rimet, troféu entregue aos campeões mundiais, já foi roubada? E o mais curioso é que em uma dessas ocasiões, ela foi encontrada por um cachorro chamado Pickles durante um passeio com seu dono na Inglaterra. Falando em fatos históricos, a Copa do Mundo de 2026 também entrou para a história. Pela primeira vez, o torneio conta com 48 seleções participantes, tornando a competição a maior de todos os tempos. Curiosidades como essas mostram que a Copa do Mundo vai muito além das quatro linhas e está repleta de histórias surpreendentes. Esse foi o Momento da Copa. Em breve voltamos com mais informações e curiosidades do mundo do futebol. 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
3: Vamos nessa, tô de volta agora 9h24. Bom dia pra você sintonizar aqui no Bom Dia Açaí. Comigo, Sidney Barroso. Aquele abraço, obrigado pela companhia. Participa com a gente, 992-33-2001. Esse é o nosso WhatsApp pra você pedir música, pra você mandar o seu alô. E também para você interagir com a gente. Pode mandar mensagem de áudio, mensagem de texto, fica à vontade. Aquele abraço, obrigado pela companhia. Você em qualquer canto da cidade sintonizado aqui com a gente no interior, nas embarcações, você que está ouvindo pela internet. A gente agradece demais. 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
3: Ei, vaqueiro, na Açaí, 9h27.

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2: 9h40, bom dia pra você sintonizado aqui na nossa programação. É muito bom ter você na nossa audiência fazendo a festa nesta quinta-feira. Obrigado pela sua participação. Você que tá mandando mensagens pro nosso WhatsApp 99143-992-33-2001. Anota aí direito, tá? 992-33-2001. Esse é o WhatsApp da rádio Açaí FM para você interagir com a gente, pedir música, pedir alô. Fica à vontade. Meu amigo Valdinei, aquele abraço para você. Obrigado pela companhia, onde você estiver ouvindo a nossa programação. Você que tá no trânsito agora, meu amigo Motora, aquele abraço, meu amigo motorista de aplicativo, aquele abraço para você. 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
2: Tá rolando Araqueto, 9h42, na Açaí FM, a Rádio Pai Dégua de ouvir. Bom dia pra você!

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3: Vamos nessa 10 e 1 agora na sua Açaí FM. Obrigado pela sua companhia, de você estiver ouvindo a nossa programação. Tá rolando Bom Dia Açaí comigo, Sidney Barroso, de 8 às 11, de 11 ao meio-dia. Já já pra você, tem clássicos da Açaí pra você matar saudades. Participa com a gente, 992-33-2001, esse é o nosso WhatsApp. Pra você pedir aí a tua música, pedir o teu alô, participar das nossas promoções, das nossas programações por aqui, tá bom? O nosso site é o www.açaifm.com. Você que quer ouvir pela internet a nossa programação, baixa também o aplicativo diretamente nas plataformas oficiais aí do seu celular. Onde você estiver ouvindo a nossa programação, muito bom ter você na nossa companhia. Aquele abraço, uma ótima quinta-feira. Quinta-feira que não tá com cara de quinta-feira, hein? Já tem gente aí apostando que esse final de semana vai ser muito rápido. Ainda mais tem um jogo do Brasil aí no final de semana. Final de semana vai ser agitadíssimo demais. E a gente espera que a nossa seleção consiga um bom resultado.
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3: Onde quer que você esteja na sintonia da Açaí, aquele abraço. Zé Vaqueiro, 10 e 2.

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2: Fala, negão!
3: Fala, Marquinhos!
2: Fiquei sabendo que hoje é o dia do beijo, hein?
3: Que delícia, mulher!

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1: Eu que agradeço, meu parceiro. Esse é o nosso Tom.
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0: 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Você sabia que a decisão da Copa do Mundo de 1950 levou quase 200 mil pessoas ao estádio do Maracanã? O jogo entre Brasil e Uruguai permanece como uma das partidas mais emblemáticas da história do futebol. Um momento que marcou para sempre a memória dos torcedores. Esse foi o Momento da Copa. 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
5: Portugal e Croácia fazem o grande duelo do dia. O confronto reúne dois dos maiores nomes do futebol mundial, Cristiano Ronaldo e Luka Modric. A Espanha entra em campo pressionada depois de uma campanha irregular na fase de grupos. Os espanhóis enfrentam a Áustria buscando confirmação do favoritismo. A Suíça e a Argélia fecham a programação. O jogo acontece na madrugada e define mais um classificado para a próxima fase da competição. E Brasil vai enfrentar a Noruega no domingo e esse confronto é válido pelas oitavas de final. Cristiano Ronaldo busca feito inédito. O atacante português tenta marcar seu primeiro gol em partidas de mata-mata de Copa do Mundo. E a programação de hoje, às 4 da tarde, Espanha e Áustria. Às 8 da noite tem Portugal e Croácia. E na madrugada tem Suíça e Argélia, meia-noite para você. São os jogos de hoje da Copa do Mundo.
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5: 10h22 na Rádio Açaí FM. Bom dia pra você sintonizado aqui no Bom Dia Açaí. Sempre com as melhores músicas pra você curtir. Até às 11. De 11 ao meio-dia tem os clássicos. As músicas pra você matar saudades aqui.

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2: 10h38 na Açaí FM, bom dia pra você sintonizado com a gente no Bom Dia Açaí. Obrigado pela companhia onde você estiver ouvindo a nossa programação. Participa com a gente, 992-33-2001, esse é o nosso WhatsApp. Daqui a pouco, às 11 em ponto, tem muita música para você matar saudades nos clássicos da Açaí FM. Aquele abraço para você em qualquer ponto da cidade, sintonizado aqui na melhor. Grande abraço para o amigo Samuel Tapajós, a turma em Santarém, a turma na Pérola do Tapajós, sintonizados aqui na nossa frequência. Ouvindo pela internet, você que está aí no seu carro, no seu caminhão, você no seu comércio, na sua casa. E amiga dona de casa, preparando já aquele almoço delicioso. Aquele abraço, obrigado pela audiência. E para você também que está fazendo aniversário hoje, nesta data, dia 2 de julho. Quinta-feira, quase sexta-feira, eu falei, hein?
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2: Cidade Negra, Girassol, 10h39.

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1: 10h54.
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3: 10h59 na Açaí FM, bom dia pra você, tá começando os clássicos da Açaí aqui, pela melhor, até o meio-dia com as melhores músicas pra você matar saudades. Essa música é do ano de 1985, do Absinto Lobo, é uma daquelas músicas que representam muito bem o pop brasileiro dos anos 80. Embora ela não tenha alcançado o mesmo sucesso estrondoso do meu Sinho Blau Blau, mas conquistou um público fiel e se tornou uma banda bastante lembrada pelos fãs daquela época. Primeira de hoje aqui nos Clássicos.

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2: IBGE inicia a coleta da Pesquisa Nacional de Saúde 2026. O levantamento realizado em parceria com o Ministério da Saúde vai visitar domicílios em todo o país para reunir informações sobre as condições de saúde da população e orientar políticas públicas. Polícia Federal deflagra nova operação contra o crime organizado. A ação cumpre mandados em diferentes estados e investiga suspeitas de lavagem de dinheiro e atuação de organizações criminosas. Governo acompanha o cenário internacional. Autoridades brasileiras analisam os impactos de novas medidas e sanções anunciadas pelos Estados Unidos, mantendo o diálogo diplomático sobre temas econômicos e de segurança.
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2: 11:19 aqui na Açaí FM. Bom dia para você sintonizado nos Clássicos da Açaí FM.

0: 11h36 aqui na Açaí FM, nos clássicos da Açaí RPM. Olhar 43, Simple Minds. Rolou também Brian Ferry, Genesis com Invisible Touch. Bom dia pra você sintonizado com a gente, curtindo os clássicos da Açaí. Aquele abraço pra você que tá ouvindo pela internet, tá conectado com a gente no www.açaifm.com. Baixa o aplicativo aí pra você ouvir pelo seu celular. Você que tá ouvindo aqui em Oriximiná, turma nas comunidades vizinhas, você que tá em Óbidos, Gurupá, Alenquer, Marajó, Santarém, Juruti, aquele abraço pra você. Participa com a gente, 992-33-2001. Já já tem mais.
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1: 11h39 na Açaí FM. Clássicos da Açaí até o meio-dia. Os Paralamas do Sucesso.

0: 11h54 aqui na Açaí FM. Supertramp, It's Rain Again, rolou Hit, Menina Veneno, Rádio Táxi Eva, Os Paralamas do Sucesso, Uma Brasileira. Eu volto amanhã às 8 da manhã e mais um Clássicos da Açaí. Antes tem o Bom Dia Açaí às 8 em ponto. Um grande abraço para você que ficou comigo até agora. Tá chegando o Bruno Valente no Açaí na Veia, aqui pela Açaí FM. Um grande abraço para você e até amanhã.
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3: 11:54.

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1: Cheguei chegando por aqui para comandar tua tarde nesse climão de Panda e Gustavo Lima. Calcinha de Renda 2026, lançamento. Muito boa tarde.

0: gente começa com um clima totalmente diferente. Panda, Gustavo Lima e Calcinha de Renda. Aí é o programa Açaí na Veia no ar. Agora são 12 horas e 4 minutos. E aí, minha Linquer, minha Calha Norte, o meu Marajó, o meu Pará, o meu Brasil. Tá todo mundo ligado com a gente? Aquele abraço, muito boa tarde. Hoje é quinta-feira, hoje é dia 2, né? Por aqui a gente vai renovar as energias, agradecer pelo dom da vida e seguir firme rumo às conquistas, não é verdade? Então, a partir de agora, tá no ar o programa que levanta o astral e coloca todo mundo pensando nas coisas positivas da vida. Eu por aqui me apresento, sou teu comunicador Bruno Valente, o verdadeiro locutor da alegria. E a partir de agora, a sua tarde vai ganhar mais músicas bacanas, inclusive as informações. Sempre a tua participação vai ser importante dentro do programa Açaí na Veia, aqui mesmo na rádio Açaí FM, a rádio Paitega de ouvir. Então, vai aumentando o volume por aí, chame toda a família, os amigos, e venha fazer companhia pra gente, porque o Açaí na Veia já está no ar. Não estou disposto. Essa aqui é só pra você relaxar, viu? Aumenta aí, ó. Se liga na letra dessa música. Pra você, nosso muito boa tarde.
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0: de volta por aqui rolando pra vocês, Israel Novaes. Não é tudo isso, hein? Contei também pra você lá no comecinho, Nilcínio, some.
1: Mas você não é.
0: Por aqui na programação da Mais Queridinha do Pará, Saia FM, Rádio Pai Dego, eu vi, não se perca do tempo. Agora são exatamente 12 horas e 12 minutos, tá só começando o programa Açaí na Veia. Programa de alegria, entretenimento, programa que a gente leva pra você a boa informação, a boa música. A gente conversa, vai dialogando, inclusive falando aí de Copa do Mundo, né? E é, tá dando o que falar, na verdade. Essa Copa, ela tá show de bola e domingão vai ter a nossa seleção brasileira contra aí a Noruega. E aí, o que você tá achando? Vai dar certo ou não vai? Eu sempre falei, sempre vou falar. Já deu certo, o Brasil vai chegar. Eu acredito com toda certeza. E olha, o telefone tá liberado.

0: afinal de contas, hoje é quinta-feira, hoje é dia 2. Se tiver alguém da tua família já aniversariando ou vai aniversariar, quer antecipar, pedir uma música bacana, quer dedicar, portanto, mande pra cá pra gente, que a gente vai estar sempre à tua disposição pra atender você com aquele carinho todo especial.
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0: 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Você sabia que o mexicano Antônio Carbajal foi o primeiro jogador a disputar 5 Copas do Mundo? O feito parecia impossível na época, mas abriu caminho para outros atletas que também alcançaram essa marca histórica. Uma verdadeira demonstração de longevidade no esporte. Esse foi o momento da Copa. 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

0: você curtindo por aqui o nosso programa com Vanessa da Mata, ainda bem. Quero aproveitar para mandar um grande abraço para o meu amigo Valdinei do Supermercado Barato Total. Aquele abração, tá por aqui me ouvindo com certeza, né? Valeu, meu garoto, obrigado pela companhia, obrigado pelo carinho, inclusive pela amizade, tá bom? Falando em Valdinei do Supermercado Barato Total, conferindo a certo comigo agora, são 12 horas e apenas 23 minutos. 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
0: A tarde mais gostosa do rádio. Deixa eu ver quem tá por aqui na minha companhia, rapaz. Olha, minha amiga Rosalba Andrade, ao lado do seu esposo, do seu João. Aí no... Olha, rapaz, a comunidade da Rosalba aí, a comunidade Nova União, viu? Não perde o seu programa, né, Rosalba? Valeu, obrigado pelo carinho.
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gente, rola por aqui pra você, Últimas Saudades, essa é de 2024. Mas aí faz sempre aquele sucesso maravilhoso aqui na rádio, Açaí FM, a Rádio Paidego, de ouvir Henrique Juliano, né? Legal, agora são 12 horas e 44 minutos, vamos lá para o seguinte por aqui, com o nosso programa, rapaz. Olha, deixa eu trazer para você aqui uma fofoca bem legal, aí com relação ao mundo dos famosos, cara, deixa eu te contar. Olha, o cara tá de mala pronta, né? A mala dele tá pronta, ex-BBB, ele já fechou com a Record, estará aí em A Fazenda 2000, na verdade, A Fazenda 18, né? Isso, o mistério em torno do elenco de A Fazenda 18 segue cercado aí de sigilo, não é verdade? Tá todo mundo querendo descobrir o nome aí de um dos participantes já confirmados para a nova temporada do reality rural, comandado por Adriane Galisteu. Mesmo com a emissora mantendo as negociações A Sete Chaves, nossa reportagem teve acesso a uma contratação que promete, né, movimentar o financiamento em Itapeciraca da Serra. Olha, a identidade do peão, por enquanto, seguirá em segredo. O que podemos adiantar é que ele reúne todos os ingredientes para causar dentro e fora do jogo. Polêmico, carismático e dono de uma personalidade forte. O futuro participante costuma dividir opiniões e colecionar momentos que renderam grande repercussão nas mídias sociais. A pista fica ainda mais interessante. O famoso teve uma passagem recente pelo BBB 2026, depois de disputar o reality da TV Globo, gravado nos estúdios da emissora no Rio de Janeiro. Agora, ele trocará a casa mais vigiada do Brasil pelo universo rural da Record. E tem mais! Sua trajetória começou como integrante do grupo Pipoca e antes de entrar oficialmente no programa, ele passou aí pela Casa de Vidro. E aí? E aí, me conta, quem você acha, né, quem você acha, na verdade, que é, hein? Ai, meu Deus do céu, eu não vou mentir que até eu aqui tô na curiosidade, viu? Tá certo. Vamos lá, prosseguindo por aqui com o nosso programa, trazendo essa aí do mundo dos famosos. Daqui a pouquinho tem muita, muita informação. 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
2: 12:56.
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0: Gente, uma dobra aqui rolando pra você, Cássia Ellen, palavras ao vento.
1: Palavras pequenas.
0: Olha, a temperatura não tá nada fácil, né? 30 graus, tá vendo? Rapaz, tá bom pra tomar uma gelada curtindo Cássia Ellen, hein? Através aqui do som da mais queridinha do Paraza, FM Rádio Paidega. Olha só que gostoso, que maravilha, legal, viu? Tá se perdendo tempo, agora são 13 horas e 4 minutos. Daqui a pouquinho eu vou estar trazendo uma informação. Pai e filho de 6 anos morrem após moto com 4 ocupantes bater em caminhonete conduzida por médico em Belterra, no Pará. Daqui a pouquinho eu vou estar trazendo essas informações, beleza? 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
0: Açaí FM, a rádio Pai Dégua de ouvir. Deixa eu dar uma passadinha por aqui pelo telefone da Rádio Açaí para ver quem tá na minha companhia. Olá, meu amigo Bruno Valente. Estamos ligados na Rádio Açaí, na Praia Grande. Rebeca, a Eli e o Paulo Souza. Segundo eles,
4: Brasil.
0: É pra cima, meu Brasil. Tá certo, comunidade Praia Grande. Eu tenho muita vontade de conhecer a comunidade Praia Grande. Em breve a gente vai estar indo por aí com vocês, viu? Isso, me disseram que aí dá pra fazer uma piracaia maravilhosa. Mas será que dá pra tomar aí gelada? Ou só dá pra tomar aquele cafezinho da tarde aí?
5: Ô, sujeito péssimo.
0: Não, não é que eu seja péssimo, viu? Só uma pergunta aí, mas calma. Alô, Tata Sapateiro, rapaz. Aí do bairro do Planalto, e além que é, também tá ligado por aqui.

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0: 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Você sabia que a seleção da Itália levou para casa a taça Jules Rimet em 1938 viajando de navio? Naquela época, as delegações passavam semanas em deslocamentos para disputar uma Copa do Mundo. Hoje, em poucas horas de voo, as seleções chegam aos seus destinos. 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
1: Olha isso, de volta, por aqui de volta na mais queridinha do Pará, aí a FM Rádio Pai Dégua com Banda Sayonara. Olha, quem não te quer sou eu, viu? Tá certo. Olha aí, se liga.
2: Sou eu.
1: Mas será? Rapaz, pelo amor de Deus, hein? Agora são 13 horas e 25 minutos. 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
1: Daqui a pouquinho a gente vai estar trazendo as informações aí para deixar você, como sempre, muito bem atualizado. Pai e filho de 6 anos morrem após moto com 4 ocupantes bater em caminhonete conduzida por médico em Belterra, no Pará. Daqui a pouquinho eu vou estar trazendo essas informações. Deixa eu aproveitar aqui para mandar um grande abraço pro meu amigo Antenor em Belterra, na Estrada 8, bairro São José. O cara tá em alto volume com a gente, né? Isso, na cidade de Belterra. Valeu, obrigado pelo carinho.
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0: gente volta por aqui rolando pra vocês. Kank Resposta. Música legal, não sei que tá curtindo por aqui o nosso programa. Tá ali gostosa, né? Ah, tá no descanso? Tá no teu trabalho? Por onde é que você se encontra? E me conta. Olha, domingão vai ter Brasil, viu? Meu Deus do céu. E aí, tá na expectativa? Tá confiante? Eu tô por aqui, né? Sempre pensando nas coisas positivas da vida. Já deu certo esse Brasil. Eu já tô doido que acabe essa Copa. Pelo amor de Deus, não tá fácil, né? Vamos nessa, então, prosseguindo por aqui com o nosso programa com toda essa alegria. Agora são 13 horas e 43 minutos. Deixa eu trazer pra vocês informações. Olha, me chega por aqui as informações que pai e filho de 6 anos morrem após moto com 4 ocupantes bater em caminhonete, aí conduzida por médico em Belterra, no Pará. Olha, um grave acidente de trânsito envolvendo uma moto e uma caminhonete resultou na morte de pai e filho na noite de quarta-feira, portanto ontem, dia 1º, na estrada 5, em Belterra, no oeste do Pará. As vítimas foram identificadas como Manuel Rodrigues Vasconcelos, de 40 anos, e Nicolas Gabriel Vasconcelos, de apenas 6 anos. Os dois morreram no local da colisão. Outras duas vítimas, que também estavam na motocicleta, foram socorridas em estado grave. Segundo as informações preliminares, Manuel conduzia uma motocicleta quando teria invadido a preferencial de uma caminhonete que seguia pela via, provocando uma colisão frontal. Além de Manuel e do filho, outras duas pessoas também estavam na motocicleta no momento do acidente. A irmã gêmea de Nicolas, também de 6 anos, e uma adolescente de 14 anos. Elas foram socorridas por equipe de resgate, encaminhadas na hora ao pronto-socorro municipal de Santarém. Até a última atualização desta reportagem, não havia informações sobre o estado de saúde delas. O motorista da caminhonete é médico e, conforme as informações apuradas, retornava para Santarém após cumprir plantão no Hospital Municipal de Belterra quando ocorreu o acidente. Portanto, a gente dando uma volta, trazendo as informações e, é claro, deixando você, como sempre, muito bem atualizado.
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0: Vamos nessa por aqui, então, prosseguindo com o nosso programa, sempre com as informações com credibilidade. Quero aproveitar para mandar um grande abraço para Santarém, a Pérola do Tapajós. Você em Mogi dos Campos, Vila de Alter do Chão, também ligaram por aqui com a gente. Obrigado de coração pela companhia. Alenquer, abraçar você também em Monte Alegre, Curuá, Óbidos, Olhos, Chiminá, Porto Trombetas, você em Juruti, Juruti Velho, Terra Santa, Faro, a minha Calha Norte, sempre ligado por aqui na rede de rádio Açaí FM, e também o Marajó, rapaz, Gurupá em toda a região. Aquele abração pra você em Gurupá, na 104,9.
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0: Vamos lá pra você agora, Lauana Prado e Maiara e Maraíza, Cobaia. Cobaia.

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2: 1:57.

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0: Olha aí, a gente volta após o break para curtir um sertanejão gostoso com o Felipe Rodrigo. Aí é Pega o Beco, né? Ô, música zona legal. E olha, deixa eu dar a hora certa aqui para você. Agora são exatamente 14 horas e 3 minutos. 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
0: Açaí FM, a Rádio Pai Dégua de Ouvir, Comunidade Cuipé. Ó, tá por aqui ligado com a gente. Meu amigo Natanael Repolho, rapaz, a dona Zeneide, né? Claudio, Iroca, Carlinho, Preto, o seu Edson, o Paulo, José Urbano, Junilda e família. E meu amigo Puita. Opa, Puita, tudo bem, meu irmão? Aquele abração pra você. Obrigado de coração pela companhia. Toda a Comunidade Cuipé, ó, sempre em alto volume, na melhor.
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2: Que música de arrepiar é essa, hein?

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0: 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Você sabia que a Copa do Mundo de 1970 foi a primeira transmitida em cores para diversos países? Foi também a Copa em que o Brasil conquistou o tricampeonato com uma das seleções mais admiradas de todos os tempos. Uma combinação perfeita entre tecnologia e espetáculo dentro de campo. 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
1: Você tá vendo aí?
0: Confia em mim.
1: Aqui é Panda, viu? Confia em mim. Eu te seguro. Que música linda, cara. Rapaz, eu vou te contar, né? Essa música aqui é gostosa de ouvir. É só por aqui pela rádio Açaí FM, a Rádio Paidega. Eu vi que você curte música boa. Música pra relaxar, né? Música pra você que tá, de repente, aí no comando aí da tua embarcação no Rio Amazonas, ligado com a gente. Obrigado de coração pela sua companhia. Você também no seu carrão, nas BRs, nas PAs, enfim, por onde quer que você esteja, sempre sintonizado por aqui na Rádio Açaí FM. Obrigado de coração aí pelo carinho. Que musicão, não é verdade? Tá certo. Vamos nessa então, prosseguindo por aqui. Agora são exatamente 14 horas e 22 minutos. 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

0: Olha aí pra você que tá acompanhando por aqui o nosso programa Fala Mansa. Tô rindo à toa, viu? Um abraço então por aqui, prosseguindo com o nosso programa. Agora são exatamente 14 horas e 50 minutos. 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

0: papo gostoso. Obrigado pelo teu carinho, meu irmão. Obrigado aqui pela tua presença com a gente. Inclusive, eu estava com saudade já, viu, meu amigão? Pois se tiver mais alguma coisa aí para você divulgar, fique à vontade que a gente já está indo embora, viu, meu parceiro?
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0: Tá certo, meu amigo Fernando. Fique à vontade de suas considerações, meu irmãozão.
1: Eu queria agradecer ao meu parceiro Bruno aqui pelo espaço, pela atenção. Queria agradecer também a todos vocês que estão me ouvindo aí, né? E queria desejar para vocês uma excelente tarde de trabalho, de descanso, se você estiver em casa deitado, né? E é isso, pessoal. Até a próxima. Valeu, Bruno.
0: Valeu, Fernando. Por aqui também eu estou finalizando a minha participação. Agradecendo o teu carinho, tua audiência, tua preferência de sintonia. Fique com Deus que eu estou indo com ele. Já tem Natália Vinha no programa Açaí Show. Tchau, tchau.
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1: Isso aí, tô enroteando aqui com você, muita alegria pra gente fazer um showzaço na nossa programação de hoje. E aí, tá tudo massa? Tá tudo bem com você? Ah, eu espero que sim, viu? Porque hoje essa tarde é tão incrível e a gente tem que aproveitar da melhor forma possível. E eu estou aqui para te convidar a viver uma tarde incrível de quinta-feira, hoje, dia 2 de julho de 2026. Ah, gente, que bom mesmo. Simbora? Vem comigo, mande sua mensagem para o 939-9233-2001.
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Sucesso de Nath Roots e Melim de Tanto Sol. É assim que tá a nossa tarde, muito ensolarada, muito linda, graças a Deus, né? A gente tem que agradecer por tudo. Agora são 3 horas e 17 minutos, muito obrigada pela sua audiência. E é isso aí, gente, simbora, vamos curtir muito, vamos se comunicar também aqui pelo nosso WhatsApp. Você também pode mandar seu SMS, tá? Também tô recebendo muitos SMS essa semana, isso é muito legal. E se você não interagiu, manda sua mensagem para 939-92-33-2001. A Rádio Pai Dégua de Rio tá tocando os melhores hits para você.

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0: 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Você sabia que o cartão amarelo e o cartão vermelho só passaram a existir oficialmente a partir da Copa de 1970? Antes disso, muitas advertências dependiam apenas da interpretação verbal dos árbitros. Uma mudança que ajudou a tornar o futebol mais claro para jogadores e torcedores. 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
1: 3:38, chegando para você o nosso quadro Açaí News, onde você fica por dentro de tudo que acontece no Brasil e no mundo, aqui no nosso Açaí Show. Trazendo informação sobre o meio ambiente em relação à tragédia de Mariana, a Samarco, ela prorroga a adesão ao programa de indenização. A mineradora Samarco prorrogou por mais 45 dias, até o dia 15 de agosto, o prazo de adesão ao programa indenizatório definitivo, o PID. E o programa se destina a pessoas físicas e jurídicas afetadas pelo rompimento da barragem de Fundão em Mariana, Minas Gerais, que ocorreu no ano de 2015. Por meio do PID, a mineradora irá pagar a indenização de R$35 mil a pessoas e empresas elegíveis. Segundo a Samarco, mais de 305 mil pessoas já foram indenizadas por meio do programa, que destinou até maio deste ano mais de 11 bilhões em pagamentos, consolidando-se como um dos principais instrumentos indenizatórios previstos no novo acordo do Rio Doce. A Samarco diz que a prorrogação do prazo permite

0: que mais pessoas elegíveis ingressem no PID, dizendo: "O nosso compromisso é garantir que todos aqueles que atendam aos critérios previstos no novo acordo do Rio Doce possam exercer esse direito dentro de novo período de ingresso", afirma a especialista jurídica da mineradora Laura Sarti. E as indenizações têm sido pagas no prazo médio de 20 dias nos casos em que a documentação é apresentada de forma completa no momento do ingresso, informou a mineradora. Toda informação para você sobre esse caso, que ainda persiste, né, ainda está em alta em relação a isso, né? Todo momento tem uma reviravolta, tem um novo acordo surgindo. Então aí, foi um assunto que mexeu, né? Todo mundo ficou sabendo, né? A tragédia ocorreu no dia 5 de novembro de 2015. Mais de 39 milhões de metros cúbicos de rejeitos, né, escoaram por 663 quilômetros pela bacia do Rio Doce. Então, informação para você com credibilidade no nosso Açaí News. E eu retorno com outras informações a partir das 4h30 da tarde.
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0: Sucesso de Matheus Fernandes. Triplex aqui pra você no nosso Açaí Show. Matheus e Cauã.
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0: 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Agora são 4 horas e 10 minutinhos. Mandar um alôzaço para a minha ouvinte Joana Gomes. Oi, dona Joana, tudo bem com você? Muito boa tarde. Também mandar um alôzaço pra Ziane, que tá conectada, tá no trabalho, mas tá ouvindo a nossa programação nesta quinta-feira, incrível, dia 2 de julho. Eita, que o mês começou no meio da semana, né? Mas é isso aí, faz parte, a gente tem que saber lidar e organizar, até porque, né, muita gente tá aproveitando já as férias desde a segunda-feira, muita gente não foi mais estudar, muita gente tá chegando nas cidades, né, meio das grandes cidade onde faz a faculdade, né? Então é isso aí, semana maravilhosa de férias e você curte os melhores momentos, melhores sucessos aqui na nossa programação. E agora vamos de interatividade, vamos saber de informação aqui dos nossos artistas que cantam e encantam, que estão dando o que falar e a gente ama ficar por dentro, né? Do que tá rolando, a gente resenha bastante, não só como assunto de fofoca, né? Mas coisas boas, né? Sobre conquistas, sobre músicas novas, sobre conhecimento e também muita superação, gente, isso daí. E vamos falar agora da nossa influenciadora, né, a Viih-Tube, ela que lançou um episódio, tipo um reality, na qual ela fala sobre as polêmicas, né, em relação que envolve a escala 6x1. Ela convida várias pessoas, né, para falar sobre a realidade, a vida e como é que é a condição de trabalho dessas pessoas, né, explicar o porquê, né. É uma forma de abordar esse assunto, porque muitas das vezes tem gente que não conhece de fato como é a escala 6x1 para alguma grande parte da sociedade, né? É, alguns, nem todos trabalham, nem tem poucos sabem, né? Os que sabem apoiam a situação do fim da escala. Então, após a repercussão, né, em relação a esse episódio, a esse reality, as patroas, em relação à investigação aberta sobre esse assunto, né, na qual está chamando muita atenção. Segundo os influenciadores, a proposta da atração em si, na verdade, sempre foi provocar uma reflexão sobre a precarização das relações de trabalho e a jornada da escala 6x1. E no início do episódio, o casal, a Viih-Tube e o Eliezer, que são os apresentadores desse reality, né, o casal conversa com os empregados sobre a rotina profissional, perguntando quantos dias eles trabalham por semana e como utilizam os períodos de descanso. E todos relatam cumprir a jornada de 5 dias de trabalho com 2 dias de folga. E com isso, né, houve não só uma reclamação na internet, ou um burburinho na internet, mas também quem ficou de olho nesse reality foi o Ministério Público, né? O Ministério Público começou a fazer uma investigação em relação a esse episódio, se de fato isso estava acontecendo ou se ela estava utilizando ali do seu poder, né, como patroa para fazer com que eles digam outras coisas, né? E durante a conversa ali em relação ao reality, o Eliezer comparou essa realidade de milhões de brasileiros que ainda enfrentam a escala 6x1, né? O influenciador afirmou que a redução da jornada não deve ser tratada como privilégio, mas como direito, e disse que esse era um dos principais temas que o programa pretendia abordar, explicar, né, o quão é importante a escala 5x2. Então aí, gente, informação pra você que tá dando fala na internet, né? O intuito deles foi até interessante, né? De mostrar. Eu entendi dessa forma o reality, né? O primeiro episódio, como uma forma de mostrar qual a importância, né, da escala 5x2, a forma que é trabalhada, com todos os direitos e tudo mais. E como os funcionários se sentem bem quanto a isso, né? Mas teve outras pessoas que interpretaram super mal e começaram a falar coisas que chamou a atenção do Ministério Público, né? Então é isso aí, vamos ver o que vai dar em relação a essa questão. A Viih-Tube já se pronunciou em relação a isso, já fez uma mensagem dizendo que ama todos os colaboradores. E é isso, vamos aguardar o que está por vir depois dessa situação. Eita, gente, o povo gosta de causar em cima de alguma coisa. Mas é isso aí, são 4 horas e 14 minutos, vamos de música, vamos de sucesso, vamos ao som de Viviane Batidão e Mara Pavanelli.

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0: 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Você sabia que o Brasil foi o primeiro país a conquistar 5 títulos mundiais? As conquistas de 1958, 1962, 1970, 1994 e 2002 colocaram a seleção brasileira no topo da história das Copas. Uma marca que reforça a tradição do futebol brasileiro no cenário mundial. 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
1: 4:35. Chegando informação para você aqui em mais uma edição do nosso Açaí News. E trazendo informação sobre o El Niño, que vai ocorrer neste ano de 2026. E o SUS reforça equipes para emergências e cria painel de calor extremo. E diante das previsões de ondas de calor e chuvas intensas por causa do El Niño, o Ministério da Saúde fez o lançamento nesta última terça-feira, dia 30 de junho, de um conjunto de ações para mitigar os efeitos do fenômeno e aumentar a capacidade das equipes de saúde para atuação em situações de emergência. As medidas contam com a ampliação das bases da Força Nacional do SUS para chegar em até 12 horas em ocorrências e criação do painel nacional do calor extremo. Para que as equipes cheguem de forma rápida a locais atingidos por desastres relacionados às mudanças climáticas, como enchentes e incêndios, serão instaladas 8 novas bases da Força Nacional do SUS em cidades como Porto Alegre, Salvador, Rio de Janeiro e até o próximo ano, quando é previsto que o fenômeno ainda esteja em atividade. Além do acesso aos locais afetados em até 12 horas, as unidades vão contar com uma estrutura para atuação sem interrupções nos primeiros 3 dias após emergências, com drones, rádios, viaturas e equipamentos de reconhecimento. E os efeitos, né, em relação a esse El Niño, principalmente, é o calor extremo. Então, o El Niño deste ano, né, ele é um fenômeno que está preocupando todo mundo, principalmente cientistas, né, na qual eles falam que isso pode desencadear até crise alimentar e climática em escala mundial. Então, o El Niño ele pode marcar o ano principalmente com o aquecimento das águas do Pacífico tropical, que pode atingir níveis excepcionais em um cenário comparado por cientistas pelo Super El Niño, que aconteceu em 1877-1878. E também chama muita atenção, pois o fenômeno ocorre quando as águas da região central e leste do Oceano Pacífico Equatorial ficam anormalmente mais quentes, alterando padrões globais de chuva, temperaturas e ventos. E o El Niño pode provocar secas em partes da Ásia, Austrália e Amazônia, além de chuvas intensas em áreas da América do Sul. E o Super El Niño, que aconteceu em 77-78, provocou secas severas e fome extrema na época. E estudos estimam que mais de 50 milhões morrerão em países como Índia, China e Brasil. E os especialistas alertam que o planeta mais quente pode potencializar secas, ondas de calor, incêndios florestais e tempestades extremas associadas ao fenômeno. E os satélites e sensores e modelos climáticos permitem, né, que possa prever episódios fortes de El Niño com meses de antecedência. É isso que está sendo feito, é anunciado e sendo preparado, né, a população mundial em relação a isso. E o desafio agora é a adaptação real aos riscos. Então, aí são as informações principais em relação a esse El Niño. Vamos ter, principalmente aqui na nossa região amazônica, né, que a gente tem o verão amazônico, tende a ser muito mais quente em relação a questão do que a gente vem acompanhando nos últimos anos. E o Ministério da Saúde reforça, né, as medidas de proteção, principalmente com atenção a idosos, crianças, gestantes e pessoas doentes ou acamadas também, que vivem, e também pessoas que trabalham exposto ao sol, né, em relação a isso. Tem uma atenção maior, principalmente devido à quentura, né? Vou falar no popular com você, né? Então, pode desencadear muitas coisas, principalmente pressão alta, calor. Então, vamos cuidar e vamos principalmente nos hidratar, beber bastante água, preparar aí para essa fase aí que vamos passar em relação ao El Niño. Então, informação para você com credibilidade. Essa informação saiu do Ministério da Saúde, da página do Ministério da Saúde. Então, por isso que eu estou trazendo aqui para você. E eu retorno com outras informações na próxima edição do Açaí News, a partir das 5:30 da tarde.
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1: Música boa é assim, a gente sempre quer ouvir uma atrás da outra. E você acabou de ouvir o sucesso de Tito, Notícia Amarga ao vivo. Também teve a Vini Vini, Dilcínio, Me Valoriza e Ian, Não Volta Pra Mim. Eita, musicão. Tem uns nomes meio estranhos, né? Mas assim, a vibe e a mensagem são boas, viu? Tem uma história por trás e é bem legal de acompanhar tudo isso aqui na nossa programação do Açaí Show. Ainda mais hoje, quinta-feira, dia de TBT, dia de a gente relembrar bons momentos através da música e também, né? Matar a saudade daqueles sucessos que marcaram época. E aqui a gente sempre vai curtir os melhores hits na Rádio Açaí FM. E tem alô e tem recadinho do nosso ouvinte. Olá, boa tarde.
2: Minha amiga, boa tarde, boa tarde. Francinei de Grupá.
1: Opa!
2: Francinei de Grupá. Queria ver a música da, KCL, né? Palavras. Pode ser?
1: Pode tocar, por favor. Tá bom, meu querido, muito obrigada pela sua audiência. Isso aí, nosso ouvinte diretamente de Gurupá curtir nossa programação. Também a Rose. Oi, Rose, boa tarde, tudo bem com você, lindona? Que saudade, que bom ter você aqui comigo no Açaí Show desta quinta-feira. Então faça igual a Rose, mande sua mensagem, mande seu áudio para o 93992-33-2001 e atendendo o nosso ouvinte Açaí, Cássia Eller.

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1: 4h58.
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0: 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Você sabia que a primeira Copa do Mundo foi realizada em 1930 no Uruguai? Naquela época, apenas 13 seleções participaram da competição. Hoje, o torneio reúne equipes de todos os continentes e movimenta bilhões de torcedores ao redor do planeta. Uma prova de como a Copa do Mundo cresceu e se transformou no maior evento esportivo do planeta. 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

0: Eu não teria chegado a lugar nenhum se não fossem vocês. Muito obrigado, muito obrigado.
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1: 5:30, muito boa tarde, chegando para você mais uma edição do nosso Açaí News e trazendo informação sobre o próximo jogo da nossa seleção brasileira que vai acontecer no dia... Nesse próximo domingo agora, nesse dia 5 de julho. E a sensação térmica de 39 graus promete se fazer nesse domingão, né? Pra gente, no horário de Brasília, será às 5:00 PM. Então, o jogo entre Brasil e Noruega neste domingo, dia 5, às 17:00, no estádio de Nova York. A sensação térmica pode chegar a 39 graus. E a informação é da empresa de previsão meteorológica que está supervisionando toda a questão da Copa deste ano de 2026. A temperatura máxima prevista para o período da tarde é de 34 graus. No horário local, o jogo será realizado às 16:00. Sob a sombra, a sensação térmica pode chegar a 37, mas para os jogadores no campo descoberto, a sensação pode chegar a 39. E com isso, né, pede que uma hidratação super forte. E a umidade relativa do ar prevista é de 59%, o que aumenta a sensação de abafamento. Também há 55% de probabilidade de chuva e ventos de 13 km por hora. Apesar do calor, o céu deve estar nublado, segundo a agência. A região de Nova Jersey e Nova York, onde está localizado o estádio que receberá a partida, está sob alerta de calor extremo do Serviço Meteorológico dos Estados Unidos. Para minimizar os efeitos do calor escaldante, as duas seleções adotam medidas de controle antes, durante e depois das partidas. Os noruegueses, acostumados com temperaturas nórdicas que dificilmente superam os 20 graus, mesmo no verão, adotaram testes de urina diários para avaliar o nível de hidratação dos jogadores. Apesar de mais acostumados com o calor, os brasileiros também se preparam para enfrentar as temperaturas extremas com a climatização anterior, equipamentos de hidratação e refrigeramento corporal. O fisiologista da seleção, Guilherme Passos, explicou ao AGE que ice vest, ou seja, colete de gelo, que foram comprados para os jogadores utilizarem no intervalo nas pausas para hidratação. Tem toda uma preparação para a nossa seleção em relação a esse jogo que vai acontecer no domingo, dia 5 de julho. Então aí, vamos aguardar, né? Vamos acompanhar, porque jogar em climas assim não é fácil. Então eu retorno com a última edição do nosso Açaí News a partir das 6:30 PM aqui no nosso Açaí Show.
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1: Luan Santana e Léo Foguete. Luan City Festival São Paulo. 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
2: Seis horas e 15 minutos no seu rádio. Muito obrigada pela sua audiência. Você ouve aqui os maiores sucessos do pop nacional e internacional aqui no nosso Açaí Show com a sua amiga Natália Viana. E um beijão a você que tá no trabalho. Tá saindo do trabalho, né? Tá indo pra casa agora, vai descansar, né? É isso aí. O momento da gente reenergizar, respirar fundo, tomar aquele bom banho. Ou se não, né? Chegar em casa, colocar aquela roupa e fazer aquela caminhada. Nem que seja meia horinha de caminhada ou meia horinha de dança, vai fazer muito bem para o seu organismo, para poder você dormir bem e acordar renovado com aquela disposição para fazer acontecer no próximo dia. Então é isso aí, gente. Um beijaço a você que está na sintonia de sempre e aumenta o volume porque está chegando ela, Jennifer Lopes.

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0: 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Você sabia que a Copa do Mundo de 1970 foi a primeira transmitida em cores para diversos países? Foi também a Copa em que o Brasil conquistou o tricampeonato com uma das seleções mais admiradas de todos os tempos. Uma combinação perfeita entre tecnologia e espetáculo dentro de campo. 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
1: A Rádio Pai Dégua de ouvir, agora são 6 horas e 52 minutos. Ouvinte Açaí, muito obrigada pela sua audiência, pela sua companhia nesta noite maravilhosa de quinta-feira. Me despeço de você, mas amanhã, na nossa sexta-feira, eu te reencontro com toda alegria pra gente fazer aquele sextou arretado, muito legal, pra gente aproveitar o nosso primeiro final de semana do mês de julho, tá bom? Combinado assim? Então tá certo. Então descanse e até amanhã, e fica o som de Radio Tex. 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
1: 6h59.
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Grandioso Pai, grandioso Deus, te agradecemos, Pai. Neste momento nós estaremos compartilhando a Tua palavra que é vida, Tua palavra que é poder, Tua palavra que nos transforma, nos alimenta, Tua palavra que nos direciona. Eu quero convidar vocês, junto leremos aqui Juízes, capítulo 3, versículo 31. E nós vamos estar fazendo aquele breve resumo desses 4 dias que nós ministramos. Depois de Eúde veio Sangá, filho de Arate, que matou 600 filisteus com uma aguilhada de boi. Ele também libertou Israel. Nós compartilhamos logo no início da semana como vencer as crises. Todos nós já passamos por crises, ou se você não passou, mas um dia você vai passar. Ninguém passa pela vida indolor.

0: tem os altos e baixos, tem os momentos bons, tem os momentos ruins, tem o dia mau, tem o dia bom. E certo pai, o seu filho foi fazer uma viagem para um lugar distante, e o seu pai falou assim: filho, eu estarei passando para você dois presentes. Nos momentos mais difíceis, quando você estiver sofrendo, questionando, enfrentando as grandes crises da vida e dificuldade, lembre que você vai abrir a caixa branca. E aquele jovem estava passando um momento tão difícil e de repente ele lembrou da fala do seu pai. Ele: oba, eu já irei ali, eu vou abrir a caixa branca. E quando ele abriu, ele leu a frase: vai passar. O que significa isso? Olha o que diz Salmos 30, verso 5. O choro pode durar uma noite, mas a alegria virá pelo amanhecer. Precisamos ter fé, precisamos ter esperança. Uma das piores crises é a crise existencial. Você começa a questionar: o que eu estou fazendo aqui? Qual é a minha missão? Para que trabalhar, estudar? E às vezes são aquelas perguntas, aqueles pensamentos intrusos que começam na mente ali assolando, roubando a paz. Nós podemos ver isso na vida de Elia, em um momento tão difícil, ele enfrentando uma crise existencial. Muita gente, quando enfrenta essa crise de questionamento, de querer fugir do sofrimento, muitos tendem a ter uma tendência suicida, ideação suicida. Mas é nesses momentos de dificuldades que a gente precisa parar e ouvir aquela voz que nos alimenta, aquela voz que nos direciona, aquela voz que nos encoraja. E ter uma mente centralizada em Deus para vencermos qualquer tipo de crise, seja espiritual, seja financeira, seja emocional, familiar, seja qual for a situação. O principal segredo: se derrame no altar como Ana. Teve uma grande competição e dois grandes pintores, artistas de quadro. Um desenhou um quadro muito bonito, uma paisagem tão bonita. E o outro desenhou uma paisagem. E naquela paisagem, uma árvore. E uma ave, um pássaro em cima da árvore. E vinha os ventos, a tempestade balançava de um lado para o outro. E muitas águas. E aquela ave estava ali em cima da árvore. E os jurados pediu ali para o artista compartilhar o verdadeiro sentido daquele quadro. E ele começou a compartilhar. Nos momentos mais difíceis, pode vir os relâmpagos, os trovões, pode vir os dias mais difíceis, mas se você confiar em Deus, você vai ser como o pássaro, a ave, em cima da árvore. Aconteça o que acontecer, mas ela vai continuar segura. Você quer continuar seguro? Jesus é o porto seguro. Você que está me ouvindo agora, tantas vezes você tem chorado, tantas vezes você tem pensado em desistir, é da família, desistir do emprego, tem falado não dá mais. E Jesus está dizendo: ei, eu quero tirar você dessa crise. Eu tenho mais para você. Nós lemos Gênesis capítulo 3. E nós mencionamos sobre serpentes falantes. O inimigo quer roubar a nossa paz. Quer roubar o que temos de melhor. E muitos pensam que ele vem em forma de pesadelo. Que ele vem uma roupa toda vermelha. Algo, chifre muito grande na cabeça. E não é dessa forma. Um texto menciona que ele vem em sapato de algodão. Ele usa aquela pessoa que vai estar no seu ouvido, alugando você, aquela pessoa que se prepara bem para ele conquistar, para ele lançar setas, palavras para conquistar, apresentando o início muito bom. Olha o que ele falou para Eva: você será igual a Deus. O Pelé usava a camisa 10, o Cristiano Ronaldo 7, Michael Jordan a camisa 23. Você pode usar qualquer um desses números aí, comprar a camisa aí de alguém que você é fã, mas você nunca será um Pelé, nunca será um Cristiano Ronaldo. E ninguém nunca será como Deus. Alguém tem prometido: olha, se você fizer isso aqui, você vai ganhar fama muito rápido. Se você roubar, se você vender droga, se você trair, você vai ter o casamento dos teus sonhos. Sai dessa família. E a vida não é isso. Muito cuidado com as serpentes falantes por aí. Cremos que Deus, ele tem o melhor para você. Se você der ouvido à voz de Deus, você verá o grande agir de Deus na sua vida. Quando a gente olha para a vida de José, uma das coisas que nós temos que pedir para Deus é que ele venha nos dar um caráter, que ele venha nos dar força para a gente não ceder os desejos, as tentações e não cair nas ciladas do inimigo, o 11º filho de Jacó. Jacó, chamado Israel, o amava muito, uma predileção. Naquela época não havia psicólogos, fisioterapeuta, conselheiros. E ele veio de um lar disfuncional. E José cometeu 3 erros. Você pode ler Gênesis 37, Gênesis capítulo 38, capítulo 39. E você vai encontrar os 3 erros de José. Ele trazia a má fama dos seus irmãos para o seu pai, dos erros que os seus irmãos cometiam. Sabe o boca de sacola, o X9, o Fifi? E ele, na sua imaturidade, com 17 anos, ele sempre estava falando demais, faltando a maturidade. Quando falta a maturidade, você pode cometer erros que podem vir muitas consequências. E o outro erro foi compartilhar os sonhos. Você não pode compartilhar os sonhos com quem não sonha com você, com pessoas que não têm os mesmos ideais, não têm os mesmos propósitos, não têm afinidade, pessoas que odeiam você. O segredo está no ouvir, não está no falar. E precisamos ter muito cuidado quando você vai revelar a sua vida íntima, os seus principais objetivos e propósitos. E o outro erro de José foi ele andar naquela túnica, aquela predileção, representando prioridade, representando a devoção do seu pai, o amor. E ele pagou muito caro. Ele foi lançado numa cova pelos seus irmãos, que tramaram a morte dele. Mas um sonhador é persistente. Um sonhador, ele é alguém que sempre quer viver perto de Deus. E José, dentro daquela cova, eu quero fazer um paradoxo aqui. José estava ali exaltando, dizendo: eu tenho sonhos. Conta comigo, Senhor. Eu estou disponível para ser uma bênção para a minha família, os meus irmãos, os meus parentes. Conta comigo. Porque tu me deste sonhos e tu és real. O meu pai foi um grande sonhador e ele compartilhou os sonhos que se transformaram em realidade. E eu estou aqui naquele momento. E ia passando vendedores de escravos que compravam escravos e revendiam. E José foi vendido como escravo com 17 anos. E quando ele chegou ali na casa de um homem muito famoso, capitão de Faraó, ele foi acusado de estupro, mas ele foi parar na penitenciária e ele passou quase 15 anos. Mas ele nunca desistiu e ele sempre priorizou Deus. O caráter, ele nos preserva do poder. Quando Deus tem um destino para você e propósito, O destino de Deus, a caminhada com Deus, a jornada com Deus. Pode vir o que vir, mas você vai estar direcionado, seja qual for o desvio. Os desvios é o deserto, que é uma academia, que vai nos deixar robusto para a vida, que vai nos fortalecer para as provas no dia a dia. E o versículo que nós lemos fala do terceiro juiz de Israel, Sangai. Não era conhecido, não era famoso. Apenas 3 versículos que menciona o seu nome. 2 versículos, melhor dizendo. Você pode ler Juízes 3, 31, Juízes capítulo 5, capítulo 6. E ele não aceitou a situação drástica, a situação de miséria. Eles não poderiam andar nas estradas, tinham que andar pelos atalhos, porque eram tantas gangues roubando. Roubava a lavoura, roubava a fazenda. Mas ele tinha apenas um instrumento, tão despreparado para a guerra. Mas ele decidiu: eu confio em Deus, eu não aceito a minha situação, viver nessa situação caótica de miséria, eu preciso mudar. Pensa no homem de fé. Quem tem visão, quem tem fé, Deus tem a provisão. E precisamos ter ideias, precisamos ter fé, precisamos ter visão para alcançar, fazer, transformar. E Deus faz acontecer. Ele apenas com uma grande vara e com um ferro na ponta daquela vara. Um homem venceu 600 soldados de guerra. A vida com Deus é segredo de vitória. A vida com Deus é segredo. Pode vir o que vir, mas você é mais do que vencedor. Pedimos o derramar da graça, pedimos a misericórdia de Deus. Vamos fazer a oração da fé agora. A oração milagrosa em nome de Jesus.
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0: 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Você sabia que a Copa do Mundo já teve um artilheiro que marcou 6 gols em uma única partida? O feito foi alcançado pelo russo Oleg Salenko em 1994, um recorde impressionante até hoje. Uma atuação histórica que entrou para a memória dos mundiais. 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

0: 8h20.
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0: 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Você sabia que o mascote oficial da Copa do Mundo surgiu pela primeira vez em 1966 na Inglaterra? Chamado Willy, um simpático leão vestido com a bandeira britânica, conquistou os torcedores e iniciou uma tradição que continua até hoje. Desde então, cada Copa ganhou seu próprio personagem marcante. 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

0: 8h57.
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0: desenvolvimento dessa região.
1: E ainda a integração do São Francisco.
2: Inaugurado o túnel Major Salles, que vai levar água da Paraíba ao Rio Grande do Norte. Pablo Mundim.
3: Com 6,5 km de extensão, a estrutura recebeu investimentos de mais de 85 milhões de reais e terá capacidade para transportar até 20 metros cúbicos de água por segundo.
1: E hoje nós vamos falar sobre a relação entre o Bolsa Família e a saúde dos beneficiários.
2: Pesquisa aponta que menos bebês nascem abaixo do peso e também menor risco de morte por causa relacionadas à gravidez e ao parto. Luana Karen.
4: O risco de morte por doenças cardiovasculares diminuiu 4% entre beneficiários do Bolsa Família. As hospitalizações por abuso de álcool e outras drogas caem 17%.
1: Na apresentação da Voz do Brasil, Mariana Jungmann e Luciano Seixas.
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1: Entregas na saúde e na educação.
2: Em Juazeiro do Norte, no Ceará, ônibus escolares e unidades odontológicas móveis estão sendo destinadas a municípios do estado.
1: O repórter Nazi Brum tem os detalhes ao vivo aqui no estúdio da Voz do Brasil. Boa noite, Nazi.
5: Olá, boa noite, Luciano, Mariana, ouvintes da Voz do Brasil. Olha, são 40 novos ônibus escolares que vão para o transporte escolar em 40 municípios do estado. Um investimento de 18 milhões de reais por meio do novo Programa de Aceleração do Crescimento Novo PAC. Os veículos contam com equipamentos de segurança e todos possuem ar-condicionado, o que dá mais conforto para as crianças. No total, o governo do Brasil prevê a entrega de 1.500 ônibus escolares em todo o país no programa de renovação de frota. Já na área da saúde, o Ceará está recebendo 29 unidades odontológicas móveis que vão fornecer atendimento em áreas remotas ou de difícil acesso. Essas unidades realizam procedimentos clínicos, ações de prevenção e promoção da saúde bucal, ampliando o acesso à população aos serviços do Sistema Único de Saúde. E o presidente Lula participa daqui a pouco dessas entregas lá em Juazeiro do Norte. Mariana e Luciano.
2: Obrigada, Nazi Brum, pelas informações ao vivo aqui na Voz do Brasil.
1: Uma obra estratégica que promete reduzir custos no transporte e aumentar a competitividade do Brasil.
2: Também lá no Ceará, o presidente Lula entregou hoje mais 100 quilômetros da ferrovia transnordestina.
1: Quando pronta, ela vai transportar mais de 30 milhões de toneladas de cargas por ano, integrando o Nordeste aos principais corredores logísticos do país.
6: A bordo de um trem, o presidente Lula visitou as obras da Transnordestina, no Ceará, e entregou mais 101 quilômetros da ferrovia, no trecho entre Acopiara e Quixeramobim. Também foram entregues 100 novos vagões graneleiros, fabricados pela indústria nacional, para o transporte de grãos e fertilizantes. Outros 433 ainda serão produzidos. Lula anunciou também investimentos de 600 milhões de reais para acelerar a execução da obra e destacou o impacto da ferrovia no desenvolvimento econômico da região.
0: Essa é uma estrada de ferro vital para a perspectiva de desenvolvimento dessa região. Ela envolve o estado do Piauí, envolve o estado de Pernambuco, envolve o estado do Ceará. Mas o Rio Grande do Norte diz que quer um pedacinho dela também. Alagoas quer um pedacinho da estrada de ferro. Rio Grande do Norte quer um pedacinho. Se isso aqui der certo, vai ter um pedacinho para todo mundo, porque essa é a obrigação nossa de levar possibilidade de desenvolvimento para as pessoas desse país.
6: Com a entrega dos novos trechos, a ferrovia passa a contar com 777 quilômetros concluídos. Quando finalizada, em 2027, a Transnordestina terá 1.206 quilômetros de extensão, desde o Piauí até o Ceará, atravessando 53 municípios nordestinos e consolidando um novo eixo logístico. Dos 15 bilhões de reais estimados para concluir a obra, a ferrovia recebeu 11 bilhões até maio deste ano. O ministro dos Transportes, Jorge Santoro, lembra que investir em ferrovias é melhorar a vida da população.
7: Ferrovia cria um fenômeno chamado aglomeração. Juntar atividades econômicas, juntar equipamentos públicos, reduzindo o custo, aumentando a produtividade, melhorando a vida das pessoas.
6: A Transnordestina terá capacidade para transportar mais de 30 milhões de toneladas de carga por ano, reduzindo o custo com transporte e